0: houve uma queda histórica de 23% na ajuda oficial ao desenvolvimento. Segundo Lula, a falta de recursos tem deixado milhões de pessoas ao redor do mundo sem alimentação, sem escola e vulneráveis a doenças que poderiam ser prevenidas. Por outro lado, o brasileiro afirmou que os gastos militares somam quase 3 trilhões de dólares por ano. Ainda no discurso, o presidente Lula defendeu soluções, como a troca de dívidas dos países pobres por ações climáticas ou investimentos sociais. E destacou medidas adotadas pelo Brasil, como o Fundo Florestas Tropicais para Sempre, criado para financiar a manutenção desse bioma, e a Aliança Global contra a Fome e a Pobreza, que permite o compartilhamento de experiências eficazes na redução de desigualdades. Lula também falou de segurança. Defendeu que o combate ao narcotráfico seja feito junto ao combate de ilícitos, como lavagem de dinheiro e tráfico de armas. Pela manhã, o presidente Lula se reuniu com a primeira-ministra do Japão, Sanae Takaishi. Eles trataram do possível início das negociações para um acordo de comércio entre Mercosul e Japão.
1: E eu fico muito feliz com essa perspectiva virtuosa de um acordo Japão-Mercosul. E além dessa boa notícia do Mercosul, eu espero que possamos produzir boas notícias na relação bilateral Brasil-Japão.
0: No fim da tarde, o presidente Lula se reuniu com a presidente da Comissão Europeia, Ursula von der Leyen, e com o presidente do Conselho Europeu, António Costa. Eles trataram de medidas restritivas adotadas por países da Europa contra produtos brasileiros e acertaram a criação de uma comissão entre o Itamaraty e os representantes do Bloco Europeu para identificar as dificuldades e buscar soluções. Também nesta terça-feira, o presidente Lula participou de um jantar com todos os chefes de Estado e de governo que estão em Evian para as reuniões do G7. De Evian, Leban, na França, Luana Karen.
2: E ainda durante os trabalhos do G7, o presidente Lula e o diretor-geral da Organização Mundial da Saúde, Tedros Adhanom, divulgaram uma carta pedindo que os líderes das maiores economias do mundo apoiem a conclusão do Acordo Global sobre Pandemias.
3: O acordo foi aprovado em 2025, mas um ponto extra ainda precisa ser discutido para ele entrar em vigor.
2: O Brasil preside essas negociações que tratam da adoção do anexo de acesso a patógenos e partilha de benefícios.
3: O foco é garantir a troca de informações sobre vírus, bactérias e outros agentes com potencial para se tornarem novas pandemias.
2: Além disso, é preciso garantir que países em desenvolvimento tenham acesso a vacinas e tratamentos de forma justa do que ocorreu com a pandemia de Covid-19.
3: Garantir mobilidade e proteger áreas ambientais são desafios das obras de pavimentação da BR-319, que atravessa uma das regiões mais sensíveis da Amazônia.
2: A rodovia conecta Manaus a Porto Velho e é a única via terrestre que liga a capital do Amazonas com o restante do país.
3: Com investimento de 20 bilhões de reais, o governo do Brasil vem adotando um modelo inédito, que deve servir de referência.
2: São medidas especiais para assegurar proteção ambiental e reduzir o isolamento logístico da região.
4: Uma rodovia que representa um dos maiores desafios de infraestrutura do país. A BR-319, responsável por conectar o Amazonas ao restante do Brasil por via terrestre, recebe um novo modelo de gestão. A ideia é unir mobilidade, desenvolvimento e preservação da floresta. Em Brasília, representantes do governo do Brasil apresentaram as medidas especiais previstas. O plano prevê ações de proteção ambiental, monitoramento territorial, reforço da fiscalização e regularização de terras na área de influência da rodovia. A secretária executiva do Ministério do Meio Ambiente e Mudança do Clima, Ana Flávia de Sena Franco, explica que todo o trabalho feito pelo governo vai transformar a BR-319 em um modelo de desenvolvimento e preservação ambiental.
5: Nosso objetivo é fazer do processo de repavimentação da rodovia um modelo de gestão e controle ambiental com participação das comunidades, respeito aos saberes tradicionais, recuperação de área degradada, geração de emprego e renda para a população por meio do fortalecimento das cadeias da bioeconomia.
4: O plano prevê melhorias nos 877 quilômetros da BR-319. As medidas de proteção ambiental incluem a ampliação de áreas protegidas, ações de resgate da fauna e criação de estruturas de passagem para animais. além do reconhecimento e demarcação de terras indígenas e ações de regularização fundiária. Entre as medidas de infraestrutura estão a substituição de 52 pontes de madeira e a manutenção permanente da rodovia. A previsão é implantar também sistemas de monitoramento com implantação de portais de fiscalização, brigadas de combate a incêndios e bases integradas de órgãos públicos. Para o diretor-presidente da InfraSA, Jorge Bastos, trata-se de um modelo inovador e único no mundo.
6: É uma coisa inovadora, não tem nada igual no mundo. É de suma importância, não só para o Brasil, mas para o mundo inteiro, a gente mostrar como pode ser sustentável uma rodovia dentro da selva amazônica.
4: O modelo prevê um contrato único de 20 anos, renovável por mais 15. A assinatura do contrato deve acontecer em dezembro de 2027. A expectativa é transformar a BR-319 em referência de integração regional com proteção da Amazônia e presença permanente do poder público na região. Reportagem Pablo Mundim.
3: Move Brasil foi criado pelo governo federal para estimular a troca da frota brasileira por veículos mais modernos, eficientes, seguros e menos poluentes.
2: Inicialmente, o programa teve foco em caminhões e ônibus, que nós falamos aqui na Voz do Brasil.
3: Na última sexta-feira, foi lançada a versão voltada para ajudar entregadores a comprarem novas motos, bicicletas elétricas e veículos semelhantes.
2: Hoje nós vamos falar do Move Brasil voltado para taxistas e motoristas de aplicativos.
3: A partir dessa sexta-feira, eles poderão solicitar o financiamento de novos veículos junto a instituições financeiras. Luciana Colares de Holanda explica.
7: Juros abaixo da metade dos valores encontrados no mercado e melhores prazos para pagar. Esses são os benefícios que o programa Move Aplicativos oferece para taxistas e motoristas de aplicativos adquirirem veículos novos. As condições especiais de financiamento valem para carros de até R$150 mil e que atendam critérios de sustentabilidade, como os flex, híbridos e elétricos. O Wallace Moreira, secretário de Desenvolvimento Industrial, Inovação, Comércio e Serviços, detalha as vantagens do programa.
8: Para além de proporcionar a possibilidade de renovação de frota, de descarbonização, ela também dá ao trabalhador melhores condições de trabalho, de vida e de adquirir uma propriedade a uma taxa de juros que está abaixo da metade do mercado. A taxa de juros hoje de mercado gira em torno entre 24% e 28%, dependendo do perfil. Hoje, essa taxa de juros é de 12,5% para homem e 11,5% para as mulheres.
7: Uma pesquisa do IBGE, divulgada no ano passado, mostra que quase 2 milhões de pessoas trabalhavam como motoristas de automóvel no Brasil em 2024. Para Simone Almeida, motorista de aplicativo há quase 10 anos, não fosse por essas condições facilitadas de pagamento, seria impossível trocar de carro.
9: Hoje, nas condições atuais, sem o programa Move Brasil, a gente não consegue adquirir esse veículo para ter um rendimento melhor. E é conforto também do passageiro. O passageiro entra ali e quanto mais estrelas você tem, quanto mais bem avaliado você é, mas você recebe corridas pelas plataformas.
7: Em maio, o presidente Lula assinou uma medida provisória que destina até R$30 bilhões para o programa. Podem participar motoristas de aplicativos com cadastro ativo há pelo menos 12 meses que tenham realizado ao menos 100 corridas nesse período na mesma plataforma, além de taxistas em atividade. Para participar, é só acessar a plataforma oficial gov.br/movebrasil e autorizar o uso dos dados necessários para análise de elegibilidade. E ainda esta semana, a partir de 19 de junho, os motoristas habilitados poderão escolher veículos e procurar uma instituição financeira credenciada para solicitar o financiamento. Reportagem Luciana Colares de Holanda.
2: Do Doenças do pulmão, do coração, maior incidência de câncer.
3: A lista de prejuízos na saúde é grande para quem fuma.
2: Segundo a Organização Mundial da Saúde, o tabaco mata mais de 8 milhões de pessoas no mundo por ano.
3: O SUS oferece todo o tratamento de graça para quem deseja parar de fumar. E a busca por ele tem crescido nos últimos anos.
10: O servidor público Frederico Pereira fuma há mais de 30 anos. Ele está em tratamento no Hospital Universitário de Brasília por causa da bronquite e do início de um enfisema pulmonar. E fala sobre a dificuldade que é abandonar o cigarro.
11: Não desisti ainda dessa luta e dessa tarefa, até porque é uma necessidade de saúde.
10: Parar de fumar vai muito além de abandonar um hábito. A dependência da nicotina provoca sintomas físicos e emocionais que podem dificultar o processo. Por isso, muitas vezes é necessário acompanhamento médico. O Sistema Único de Saúde oferece tratamento completo para quem deseja parar de fumar. A chefe de controle do tabagismo do Instituto Nacional de Câncer, INCA, Maria José Giongo, detalha esse atendimento.
12: Então, essa pessoa ela vai ser acolhida na unidade de saúde, né? Esse tratamento ele pode ser individual ou em grupo. Caso seja necessário que essa pessoa, que esse cidadão, se utilize de medicamentos para auxiliá-lo no processo de cessação, então ele vai receber esse medicamento também de forma gratuita. Então, as equipes das unidades de saúde dispõem de uma equipe ali multiprofissional que vai dar toda assistência para a pessoa que deseja parar de fumar.
10: E a procura por tratamento tem crescido. A distribuição de remédios no SUS aumentou 138% entre 2022 e 2025. Foram 19 milhões de medicamentos entregues em 2022, número que saltou para 46 milhões no ano passado. Além do medicamento bupropiona, o SUS oferece também outras opções que ajudam a parar de fumar, como goma de mascar e adesivos de nicotina. Um apoio importante para combater um hábito que traz consequências sérias para a saúde. No Brasil, 477 pessoas morrem a cada dia por causa do tabagismo. O professor e pneumologista do Hospital Universitário de Brasília, Ricardo Martins, fala sobre os malefícios do cigarro.
13: O cigarro é a principal causa evitável de doença no mundo. No campo das doenças respiratórias, são as doenças do tipo bronquite, enfisema, câncer de pulmão, que nos preocupa bastante, né? E doenças também da área do coração, né?
10: Quem deseja parar de fumar pode procurar uma unidade básica de saúde e verificar onde o tratamento é oferecido em seu município. Reportagem, Márcia Fernandes.
2: Atenção, estudantes que já se inscreveram no Exame Nacional do Ensino Médio e ainda não realizaram o pagamento da taxa de inscrição.
3: Os candidatos não isentos devem pagar o valor de R$ 85,00 até amanhã. Sem ela, a inscrição não é válida.
2: O Enem é a principal porta de entrada para o ensino superior no Brasil.
3: O exame é válido para ingresso em universidades por meio do Sisu, ProUni e Fies e também em faculdades no exterior.
14: Termina nesta quarta-feira, 17 de junho, o prazo para pagamento da taxa de inscrição do exame. O valor é de R$ 85,00 e pode ser pago por boleto, PIX, cartão de crédito ou débito em conta, conforme a instituição financeira. Não precisam pagar a taxa os estudantes que tiveram a isenção aprovada pelo Instituto Nacional de Estudos e Pesquisas Educacionais, Anísio Teixeira, o INEP, como alunos do terceiro ano do ensino médio da rede pública, participantes do programa PED-MEIA e pessoas inscritas no Cadastro Único que atendam aos critérios do edital. Os candidatos que solicitaram atendimento especializado vão poder consultar o resultado do pedido a partir de 26 de junho na página do participante. Acesse em enem.inep.gov.br/participante. Com redação de Lucília Araújo, Dilson Santa Fé, para a Voz do Brasil.
2: Avanço na inclusão educacional de estudantes com deficiência beneficiários do benefício de prestação continuada.
3: O BPC registrou o maior índice de sua história de crianças e adolescentes entre 0 e 18 anos matriculados, 83% em 2024.
2: Em 2008, apenas 21% dos beneficiários estavam matriculados.
15: Mãe de dois filhos, a Raimunda de Oliveira Souza conta que trabalhava como doméstica para pagar as contas de casa, até que em 2018 viu sua vida mudar após o filho mais novo, Davi, com então 7 anos, ser diagnosticado com transtorno do espectro autista.
16: Ele, quando na idade de criança, né, de creche, né, que ele foi de creche, eu comecei a perceber alguns detalhezinhos que eu achava diferente, assim, diferenciado das outras crianças, né? Aí, quando chegou no período dele ir para a escola normal, no ensino fundamental, né? Logo no primeiro ano, a professora já me chamou para conversar. Falou só, o Davi, ele é assim, é dessa forma, então é melhor você procurar um médico, né, fazer uns testes, né, uma consulta. Né?
15: O diagnóstico significou apenas o início de uma batalha solitária para Raimunda, que passou a dedicar todo o seu tempo ao tratamento do filho. Sem muita escolha, ela conta que teve que deixar o emprego remunerado e recorreu ao benefício de prestação continuada. Desde 2022, o BPC, no valor de um salário mínimo por mês, serve para cobrir gastos com medicamentos, alimentação e escola. O estudo, ela garante, é um item indispensável na rotina.
16: Tira notas razoáveis, mais para boa, né? Porque tem a mãe aqui que fica no pé, né? Ensinando da maneira que eu posso, que eu também não tenho também laço, estudo, mas eu faço o que eu posso, né? E educadora social, que também eu sempre corro atrás, eu cobro na escola, eu sou aquela mãe mesmo que cobra. Se eu estou vendo que está alguma coisa errada, eu vou lá na escola, converso. Eu sei das minhas obrigações, eu sei dos direitos que ele tem, então eu vou atrás.
15: E não é só a Raimunda que se preocupa com a educação do filho. Em 2024, o benefício de prestação continuada registrou o maior índice da história de crianças e adolescentes beneficiários matriculados. Dos mais de 870 mil beneficiários, 83% estavam na escola. Em 2008, eram apenas 21%. Os dados são do Ministério do Desenvolvimento e Assistência Social, Família e Combate à Fome. Para João Paulo Santos, consultor jurídico do Ministério, o resultado mostra o compromisso do governo em ampliar o acesso à educação e reforçar o acompanhamento permanente da política pública.
17: O BPC na escola é um serviço específico do SUAS, do Sistema Único de Assistência Social, que passa a auxiliar, a tentar colocar todos os beneficiários do BPC em idade escolar, ou seja, pessoas com deficiência, né? Não são idosos, são pessoas com deficiência, jovens e crianças, na escola, frequência escolar para essas pessoas, que é um processo de inclusão que não é fácil, né? Um processo de inclusão que precisa ser realizado no cotidiano.
15: Mais de 6 milhões e 500 mil pessoas recebem hoje o benefício de prestação continuada. Desse total, aproximadamente 58% são pessoas com deficiência. E 42% são idosos. São beneficiários aqueles em famílias com renda igual ou menor que 1/4 do salário mínimo por pessoa, ou R$ 379,50 por mês. Reportagem Gabriela Noronha.
3: Junho é o mês das festas juninas e as autoridades acendem um alerta para uma prática que, além de perigosa, é ilegal.
2: Soltar balão é crime ambiental no Brasil, com pena de até 3 anos de prisão, além de multas.
3: A prática é um perigo real. Provoca incêndios em florestas e casas e causa apagões nas redes elétricas e pode prejudicar também o voo de aviões.
18: Nesta época do ano, a soltura ilegal de balões triplica, segundo a Força Aérea Brasileira. Entre 2019 e 2024, foram quase 4.500 ocorrências em todo o país. E para identificar os culpados, o tenente Tauan faz um apelo para a população.
19: A gente acredita que por meio da conscientização da população, e a partir da não soltura e nenhum incentivo e a divulgação dessa prática na internet, o compartilhamento dessas atividades também por WhatsApp. A gente imagina que, com a contribuição da população, a gente reduzirá o risco dessa recorrência e preservará, portanto, a segurança de todos.
18: Esta prática é crime, previsto na Lei 9.605 de 1998, com pena de 1 a 3 anos de detenção e multa, além de crime ambiental, pelo potencial de causar incêndios e destruição. Ana Gabriela Salles, para a Voz do Brasil.
2: A Caixa Econômica Federal começa amanhã a fazer os pagamentos do Bolsa Família deste mês.
3: Essa semana serão pagos os beneficiários com o NIS final 1, 2 e 3, na quarta, quinta e sexta-feira.
2: Ao longo da semana que vem, serão feitos os pagamentos para os beneficiários com os números finais de 4 a 8.
3: E nos dias 29 e 30 de junho, os pagamentos para quem tem NIS final 9 e 0.
2: Para beneficiários de municípios que tiveram situação de emergência ou calamidade declarada, o pagamento será feito integralmente amanhã, independente do número do NIS.
3: Ao todo, cerca de 19 milhões e 300 mil famílias recebem o Bolsa Família.
2: O comércio varejista do país continua em ritmo de crescimento no mês de abril na comparação anual.
3: Segundo dados do IBGE, as vendas registraram alta de 1% em relação ao mesmo período do ano passado.
2: E o resultado positivo se estende.

0: materiais para escritório, informática e comunicação, que cresceram 6,5% em relação a abril do ano passado. Artigos farmacêuticos, médicos, ortopédicos e de perfumaria, com alta de 4,5%. Móveis e eletrodomésticos, com aumento de 2,6%. Combustíveis e lubrificantes, com 1,6%. E supermercados, alimentos, bebidas e fumo, com crescimento de 0,9%. O comércio varejista ampliado, que inclui veículos, materiais de construção e atacado especializado de alimentos, também apresentou resultado positivo na comparação anual, com alta de 1,4% em abril. No acumulado de 2026, o segmento registra crescimento de 1,8%. O desempenho positivo alcançou diversas regiões do país. Na comparação com abril de 2025, 20 das 27 unidades da federação registraram aumento nas vendas do varejo, com destaque para Pernambuco, Tocantins e Distrito Federal. Os números indicam avanço em áreas importantes da economia, com setores de consumo essencial e de bens duráveis contribuindo para a manutenção do crescimento do comércio brasileiro. Claudimário Carvalho, para a Voz do Brasil.
1: Essas foram as notícias do Governo do Brasil.
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2: Fique agora com as notícias do Poder Judiciário e do Congresso Nacional. Boa noite.
1: Boa noite para você e até amanhã.
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5: Primeira turma do STF condena Eduardo Bolsonaro por tentativa de interferência em julgamento sobre golpe de Estado. STJ decide que espólio e herdeiros de aposentado com doença grave podem pedir restituição do imposto de renda pago indevidamente. Justiça do Trabalho e órgãos parceiros organizam atendimento a comunidades indígenas no Amapá. Boa noite, eu sou Walter Lima. Por unanimidade, a primeira turma do STF condenou Eduardo Bolsonaro pelo crime de coação no curso do processo. A acusação sustentou que ele teria atuado junto a autoridades norte-americanas para pressionar ministros do STF e influenciar o julgamento de ações envolvendo o pai dele, o ex-presidente Jair Bolsonaro. O relator do caso, ministro Alexandre de Moraes, entendeu que houve tentativa de constranger a atuação da corte por meio de sanções e pressões internacionais. Eduardo Bolsonaro foi condenado a 40 anos e dois, ou seja, foi condenado a 4 anos e 2 meses de prisão no semiaberto, mais 50 dias multa. Se aposentado com doença grave não foi isento de imposto de renda e pagou mais do que deveria após a morte dele, tanto o espólio como os herdeiros podem pedir na Justiça a devolução do valor pago indevidamente. Esse entendimento é do STJ. Fátima Uchoa.
6: O espólio de uma aposentada com câncer de mama buscou o reconhecimento da isenção de imposto de renda prevista em lei e a restituição dos valores descontados indevidamente da aposentadoria dela. A Justiça do Rio Grande do Sul extinguiu o processo sem resolução do mérito. Já o relator na segunda turma do STJ, ministro Teodoro Silva Santos, considerou que, embora a isenção por doença grave tenha natureza pessoal, a restituição possui caráter patrimonial e pode ser transmitida aos herdeiros. Assim, um colegiado determinou que os autos retornassem ao Tribunal Estadual para prosseguimento do julgamento da apelação sobre o pedido de restituição.
5: Justiça do Trabalho e órgãos parceiros organizam últimos detalhes para começar o atendimento a comunidades indígenas no Amapá. Rafael Silva.
7: Começam amanhã os serviços levados pela 4ª Itinerância Cidadania aqui com você, a Aldeia Manga, no município de Oiapoque, extremo norte do estado. Desde domingo, equipes da Justiça do Trabalho e de órgãos parceiros se organizam na região. Hoje estão sendo montadas as estruturas e revisados os últimos detalhes para atendimentos sobre questões trabalhistas e previdenciárias, serviços de saúde, regularização de documentos e muito mais. E tudo isso de graça para os moradores da região.
5: O TSE recebeu representantes.

0: Da Confederação Nacional do Comércio de Bens, Serviços e Turismo para inspecionar os códigos-fonte da urna eletrônica e dos sistemas eleitorais. É a terceira instituição fiscalizadora a visitar o TSE. Fábio Ruas.
1: O representante da Confederação Nacional do Comércio foi recebido pela equipe da Secretaria de Tecnologia da Informação do TSE. Os técnicos do tribunal tiraram dúvidas e abriram o código-fonte para a vistoria. Yuri Cavalcante, especialista em tecnologia da informação da CNC, elogiou a iniciativa do TSE de realizar o ciclo de transparência das eleições 2026. Já fizeram a vistoria o Partido União Brasil e o Senado Federal.
0: Ministérios Públicos Federal e de São Paulo pedem a anulação de nova licença do pré-sal por risco de agravamento da crise climática. Estima-se que a extração e o uso dos combustíveis fósseis resultem no lançamento de mais de 3 bilhões e 800 milhões de toneladas de gás carbônico na atmosfera. Vanessa Pereira.
2: A nova licença corresponde à etapa 4 do pré-sal, a nova fase de exploração de óleo e gás natural na Bacia de Santos, em São Paulo, prevista para começar entre 2026 e 2032. O objetivo da ação é que a licença seja definitivamente anulada e que o IBAMA seja proibido de conceder novos avais até que a Petrobras cumpra os diversos requisitos que estão em aberto, como a complementação dos estudos ambientais e a comprovação da compatibilidade da etapa 4 com compromissos assumidos pelo Brasil e pela empresa na redução de emissão de gases do efeito estufa.
0: 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Boa noite.
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5: Eu sou Paula Groba.
6: E eu sou Humberto Pinheiro.
5: E estes são os destaques de hoje do Jornal do Senado, que começa agora.
6: Senado aprova projeto que reconhece pós-graduação como formação continuada de professores.
5: Avança a proposta que acaba com soltura automática de presos por atraso na revisão de prisões preventivas.
6: Aprovada a criação da Universidade Federal do Esporte.
5: Boa noite.
6: Boa noite.
5: Cursos de especialização, mestrado e doutorado poderão passar a contar oficialmente como formação continuada dos professores da educação básica pública.
6: O plenário aprovou um projeto que atualiza a Lei de Diretrizes e Bases da Educação para reconhecer essas qualificações como parte do aperfeiçoamento profissional dos educadores. Repórter Douglas Castilho.
7: Estão amparados pela proposta as especializações e também as pós-graduações, como mestrado e de doutorado, inclusive com a garantia de licença remunerada já prevista na Lei de Diretrizes e Bases da Educação, sem a criação de novos gastos para o Estado. A relatora da proposta, a senadora professora Dorinha Seabra, do União do Tocantins, ressaltou a importância da proposta.
8: Trata-se de reconhecer que o professor não é apenas receptor de conhecimento produzido pela academia, mas ele também é agente capaz de produzir saberes a partir da sua experiência profissional.
7: A pesquisadora Flávia Monteiro, professora da Faculdade de Educação da Universidade Federal Fluminense, reforçou o papel e a necessidade da formação continuada na área da educação.
9: Isso representa um avanço e fortalece também a compreensão de que a formação de professores ela deve ocorrer ao longo de toda a carreira.
7: O Plano Nacional de Educação, que é o principal instrumento de planejamento estratégico da educação no Brasil, estabeleceu a meta de que até 2034, 70% dos professores da rede pública tenham alcançado o nível de pós-graduação. A proposta vai à sanção presidencial.
5: O presidente do Senado Federal, Davi Alcolumbre, negou ter recebido 30 milhões de dólares do dono do Banco Master, Daniel Vorcaro, por meio de uma conta no exterior, ao repudiar a informação publicada em reportagem na última semana pela revista Veja. O parlamentar disse que as acusações são falsas e declarou que a situação representa não apenas um ataque pessoal, mas atinge também a imagem institucional do Poder Legislativo.
6: Davi Alcolumbre ainda defendeu a apuração da origem das informações divulgadas e afirmou que adotará todas as medidas legais e judiciais para esclarecer o caso. O senador enfatizou que não aceitará tentativas de intimidação ou constrangimento e criticou a divulgação de acusações sem provas.
10: Não podemos permitir que isso se torne uma prática normal no nosso país. Não podemos admitir que autoridades públicas, instituições ou qualquer cidadão sejam desmoralizados com base em fatos inventados e acusações absolutamente sem nenhuma prova.
5: Um atraso da justiça deve ser suficiente para colocar um preso em liberdade? Essa é a discussão por trás de um projeto aprovado pela Comissão de Segurança Pública do Senado.
6: A proposta acaba com a possibilidade de soltura automática quando houver demora na revisão periódica da prisão preventiva. O texto, que segue o entendimento dos tribunais superiores, ainda será analisado pela Comissão de Constituição e Justiça. Repórter Bruno Lourenço.
11: A Comissão de Segurança Pública analisou três projetos de lei que tratavam de regra que considerava ilegal a prisão preventiva caso o juiz não revisasse a necessidade da medida a cada 90 dias. A redação aprovada determina que o atraso na revisão não gera liberdade automática. Antes de qualquer decisão, o Ministério Público deverá ser obrigatoriamente ouvido e o ônus de pedir a reavaliação passará a ser da parte interessada, como explicou o relator, senador Fabiano Contarato, do PT do Espírito Santo.
12: Concordamos que, uma vez decorrido o prazo para a reavaliação da prisão, se mostra adequada e necessária a prévia oitiva do Ministério Público sobre a manutenção da medida ou a soltura do preso, uma vez que essa previsão prestigia o princípio acusatório que orienta o processo penal.
11: O senador Sérgio Moro, do PL do Paraná, lembrou que a soltura automática não constava no texto original do pacote anticrime enviado por ele quando era ministro da Justiça, tendo sido incluída durante a votação na Câmara dos Deputados.
13: Aí isso foi enxertado para o lobby pró-crime, infelizmente, de alguns parlamentares lá na Câmara dos Deputados. E foi aprovada essa aberração que sugere que a prisão caia automaticamente, que é o sonho dos vorcaros da vida, inclusive.
11: O projeto aprovado também amplia para 180 dias o prazo de revisão nos casos em que o preso já tenha sido condenado em primeira instância. O relator justificou que a medida é razoável diante da estrutura enxuta e da falta de capilaridade dos tribunais de segunda instância.
5: E o senador Sérgio Moro, do PL do Paraná, defendeu o endurecimento das leis de combate ao crime organizado ao afirmar que propostas nessa área têm enfrentado resistência do governo federal. Segundo ele, medidas como o fim das saídas temporárias de presos e o projeto antifacção avançaram graças à atuação da oposição no Congresso.
6: Moro também comentou a decisão dos Estados Unidos de classificar o PCC e o Comando Vermelho como organizações terroristas. Na avaliação do senador, a medida pode dificultar a lavagem de dinheiro e o financiamento internacional das facções.
13: É claro que essa designação feita pelos Estados Unidos não resolve todos os problemas. É claro que a tarefa de combater essas organizações é do Brasil, mas é evidente que essa ação do governo norte-americano facilita o nosso trabalho a nível internacional.
5: Já o senador Camilo Santana, do PT do Ceará, defendeu a aprovação da PEC da Segurança Pública pelo Senado. A proposta prevê maior integração entre União, Estados, Municípios e Distrito Federal no combate à criminalidade, com o compartilhamento de informações, uso de tecnologia e ações conjuntas contra o crime organizado.
6: Segundo o parlamentar, a medida fortalece o Sistema Único de Segurança Pública e a cooperação entre as forças policiais. O texto já foi aprovado pela Câmara dos Deputados e aguarda análise do Senado.
14: Porque o crime ele ultrapassou as fronteiras dos estados, portanto, se tem uma coordenação nacional integrada nas informações, na inteligência, na cooperação. E essa PEC da segurança vai permitir que a gente possa dar o avanço necessário que o Brasil precisa em relação a esse tema que aflige a população, que aterroriza a população brasileira.
5: O esporte pode ganhar uma universidade dedicada à formação de profissionais e ao desenvolvimento de políticas públicas para o setor.
6: Os senadores aprovaram uma proposta que cria a Universidade Federal do Esporte. A nova instituição terá como missão produzir conhecimento, qualificar gestores e profissionais e contribuir para o fortalecimento das ações esportivas no país. Os detalhes com Pedro Pincer.
15: Com futura sede em Brasília, a Universidade Federal do Esporte terá entre as finalidades a formação de recursos humanos de excelência, com competências e habilidades para a gestão de políticas públicas de esporte e o incentivo à produção de conhecimento científico e tecnológico aplicado à gestão do esporte e ao treinamento de alto rendimento. Ex-ministro da Educação, o senador Camilo Santana, do PT do Ceará, ressaltou a importância da criação da instituição.
16: O Brasil é uma potência esportiva. Somos um país de talentos extraordinários, mas ainda convivemos com a carência de profissionais qualificados na ciência do esporte, na gestão esportiva, no treinamento de atletas, no paradesporto e nas políticas públicas voltadas à inclusão pelo esporte. A Universidade Federal do Esporte nasce com o potencial de ajudar a preencher esse vazio histórico.
15: Os recursos financeiros para a implantação e manutenção da universidade virão do Orçamento Geral da União, com a possibilidade de auxílios e subvenções por entidades públicas e particulares. O texto segue agora para a sanção presidencial.
5: E o Senado homenageou 3 pessoas e instituições dedicadas ao cuidado dos mais vulneráveis. Na segunda edição da Comenda Santa Dulce dos Pobres, foram reconhecidos o Instituto da Primeira Infância e Pred de Fortaleza, que atende mais de 4 mil crianças, a religiosa Maria Nilda Cavalcante Rangel e Jorge Eduardo Deister, coordenador da Vila do Pequenino Jesus, em Brasília.
6: Autor da proposta que criou a premiação, o senador Eduardo Girão, do Novo do Ceará, afirmou que a comenda dá visibilidade a exemplos concretos de solidariedade e serviço ao próximo. A comenda Santa Dulce dos Pobres foi criada em 2020 e é concedida anualmente a pessoas e instituições que prestam serviços relevantes na área social da saúde. Com edição de Paula Groba e trabalhos técnicos de Eliseu Caires, o Jornal do Senado fica por aqui. Acompanhe agora as notícias da Câmara dos Deputados. Boa noite.
5: Boa noite e até amanhã.
3: Jornal Câmara dos Deputados. Plenário pode aumentar proteção de mulheres contra violência política.
17: Câmara aprova punição para má-fé em processos de violência doméstica.
3: Parlamentares analisam políticas públicas de apoio para a população idosa.
18: Boa noite. Maria do Rosário, do PT do Rio Grande do Sul, elogia o lançamento da Rede Nacional de Proteção e Defesa dos Direitos Humanos da Pessoa Idosa. Segundo a deputada, a medida busca ampliar a dignidade e combater a violência exercida contra a parcela da população que mais cresce no país.
3: Maria do Rosário reforça ainda a necessidade de o Parlamento aprovar medidas focadas no fortalecimento da Política Nacional de Cuidados, na criação de um auxílio financeiro para cuidadores de idosos do BPC e na aprovação da Convenção Internacional sobre o Envelhecimento Humano.
18: Ranieri Paulino, do Republicanos da Paraíba, chama atenção para o crescimento dos casos de violência contra idosos e defende o fortalecimento das políticas de proteção e cuidado. Ele pede garantia de dignidade e segurança às pessoas em situação de maior vulnerabilidade.
3: Ranieri Paulino ainda destaca a necessidade de ampliar o acesso aos serviços destinados às pessoas com deficiência no interior da Paraíba. Para ele, a descentralização desses atendimentos é fundamental para promover inclusão e assegurar direitos à população que vive fora dos grandes centros.
18: José Ayrton Félix Cirilo, do PT do Ceará, defende mais investimentos em políticas de cuidado e proteção para crianças e adolescentes. O deputado afirma que a falta de atenção, presença e apoio familiar pode comprometer o desenvolvimento integral desde a infância.
3: José Ayrton Félix Cirilo aponta que o orçamento federal ampliou a participação dos recursos destinados a crianças e adolescentes nos últimos anos, mas ainda precisa avançar em áreas como educação, saúde, assistência social, segurança alimentar e proteção de direitos.
19: Votação.
18: Punição para quem agir de má fé durante processos de violência doméstica ou familiar contra a mulher é aprovada na Câmara. Confira os detalhes na reportagem de Sofia Peçanha.
20: A Câmara dos Deputados aprovou o projeto que autoriza os juizados de violência doméstica e familiar contra a mulher a aplicar punições para quem agir de má fé. A proposta, de autoria da deputada Flávia Moraes, foi aprovada pelas Comissões de Defesa dos Direitos da Mulher e de Constituição e Justiça. A medida altera a Lei Maria da Penha, com o objetivo de aplicar sanções para quem agir com deslealdade no curso do processo. Invenção ou distorção de fatos propositalmente e tentativa de prejudicar outra pessoa injustamente são algumas condutas ilegais. A deputada Laura Carneiro, do PSD do Rio de Janeiro, relatora na Comissão de Constituição e Justiça, explicou.
21: A má-fé não ocorre pela simples inexistência de condenação ou falta de prova, mas é caracterizada quando a parte ofensora ou ofendida deliberadamente tenta desrespeitar a justiça, utilizando-se de instrumentos ilegais.
20: Pelo texto aprovado, se o juiz entender que alguém agiu de má-fé, essa pessoa pode ser punida com multa de até 10 salários mínimos. Durante a votação na Comissão da Mulher, a relatora da proposta, a deputada Silvia Cristina, do PP de Rondônia, concordou que a medida contribui para o bom andamento dos processos e da proteção às mulheres.
22: Consideramos, pois, que tais aperfeiçoamentos ajudarão a evitar excessos e abusos das partes, conferindo maior credibilidade à Lei Maria da Penha e maior prestígio à verdade real, ampliando a proteção de todas nós mulheres brasileiras.
20: Os danos processuais já estão previstos no Código de Processo Civil e ocorrem quando uma das partes, autor ou réu, não age de forma correta. Para essas condutas, o Código prevê penas como multa e indenização à parte contrária pelos prejuízos que sofreu. Agora, o projeto que aplica punições para quem agir de má-fé em casos de violência doméstica e familiar contra a mulher segue para análise do Senado. Da Rádio Câmara de Brasília, Sofia Peçanha.
19: Agricultura. Heitor Xu, do PSD do Rio Grande do Sul, comemora a formatura da primeira turma do projeto Conexão Mulher em Santa Cruz do Sul. A iniciativa reuniu 48 agricultores familiares em atividades voltadas à formação de lideranças femininas e ao fortalecimento da atuação das mulheres no meio rural.
18: Segundo Heitor Xu, o projeto ofereceu capacitação em áreas como cooperativismo, educação financeira e políticas públicas. Para ele, a qualificação e o incentivo à participação feminina contribuem para o desenvolvimento das propriedades rurais, das famílias e das comunidades.
19: Anderson Pinto, do União do Pará, critica operações de fiscalização ambiental realizadas por órgãos federais no estado. De acordo com o parlamentar, pendências fundiárias e burocracia atrapalham os produtores rurais, que, segundo ele, sofrem com a insegurança jurídica.
18: Anderson Pinto defende a ampliação das ações de regularização fundiária e ambiental na Amazônia. Ele argumenta que a definição das propriedades pode reduzir conflitos, garantir segurança jurídica e contribuir para a preservação ambiental e o desenvolvimento da região.
19: Desenvolvimento regional. Ricardo Maia, do MDB, destaca a assinatura de mais de 2 bilhões de reais em convênios entre o governo da Bahia e os municípios para execução de obras. Segundo ele, os recursos serão destinados a áreas como pavimentação, saúde, educação e recuperação de estradas.
18: Ricardo Maia afirma que a transferência de recursos e a realização de convênios fortalecem o municipalismo e ampliam a capacidade de investimento das prefeituras. Ele sustenta que a execução de obras contribui para levar desenvolvimento à população do interior baiano.
19: Pompeu de Matos, do PDT, defende o avanço de investimentos da indústria da celulose no Rio Grande do Sul, com previsão de 27 bilhões de reais. Ele afirma que o empreendimento pode gerar 12 mil empregos, fortalecendo a economia de Barra do Ribeiro, Guaíba, Tapes, Camaquã e Charqueadas.
18: Pompeu de Matos cobra equilíbrio no licenciamento ambiental para que exigências técnicas não impeçam a realização da obra. Ele acredita que o desenvolvimento econômico e proteção ambiental podem caminhar desde que os órgãos responsáveis adotem critérios razoáveis.
19: Eduardo Veloso, do Solidariedade, lamenta que, em vez de comemorar os 64 anos de emancipação do Acre, seu discurso seja para denunciar o isolamento e o descaso do governo federal com o Estado. Ele cita as estradas intransitáveis e a pobreza da população, que segue sem apoio para crescer.
18: Segundo Eduardo Veloso, o Estado já respondeu por 30% do PIB nacional durante o ciclo da borracha e hoje sofre com as restrições ambientais. Ele defende a abertura de uma rota ligando o Acre ao Peru para encurtar o caminho das exportações brasileiras rumo ao mercado asiático.
19: Homero Rodrigues, do Podemos, homenageia os 100 anos de nascimento de José Carlos da Silva Júnior, apontado como referência empresarial e pública na Paraíba. Ele afirma que o legado do empresário inspira novas gerações pelo compromisso com o desenvolvimento do Estado.
23: Habitação.
18: Charles Fernandes, do PSD da Bahia, comemora a destinação de moradias do programa Minha Casa Minha Vida para Guanambi e cidades vizinhas. Entre os municípios atendidos, ele destaca Pindaí, Malhada, Piripá, Feira da Mata, Ibiaçucê, Sebastião Laranjeiras e Condeúba.
19: Charles Fernandes ressalta que levou ao governo federal a demanda por unidades habitacionais em cidades que ainda não tinham sido contempladas. O deputado assinala que a expansão do programa para cidades do interior contribui para a redução das desigualdades regionais.
3: Economia.
18: Luiz Lima, do Novo do Rio de Janeiro, alega que o Brasil atravessa uma crise econômica marcada pelo aumento do custo de vida, pela alta dos juros e pelo crescimento do endividamento das famílias. Ele afirma que a perda do poder de compra tem afetado diretamente o cotidiano dos brasileiros.
19: Luiz Lima também critica medidas relacionadas às mudanças na jornada de trabalho e argumenta que elas podem ampliar a informalidade. Para ele, o debate econômico deve priorizar ações voltadas à geração de empregos e à recuperação da atividade produtiva.
18: Paulo Guedes, do PT de Minas Gerais, rebate críticas da oposição à política econômica do governo federal. O deputado explica que a taxa básica de juros é definida pelo Banco Central e reforça que o Executivo defende a redução dos juros.
19: Paulo Guedes cita indicadores econômicos e sociais para sustentar a avaliação positiva do governo. Segundo ele, o país registra queda do desemprego, retomada de obras públicas, ampliação de programas sociais e aumento dos investimentos em educação e infraestrutura.
3: Meio ambiente.
18: Os deputados aprovaram proposta que inclui abrigos de animais entre os locais de cumprimento da pena de serviços comunitários. O repórter José Carlos Oliveira explica como será a medida.
0: A Câmara dos Deputados aprovou o projeto de lei que inclui os abrigos de proteção animal entre os locais onde poderá ser cumprida a pena de prestação de serviços à comunidade. Esse tipo de punição é previsto no Código Penal como alternativa à prisão para condenações inferiores a 4 anos em crimes de menor impacto, como explica a relatora do texto na Comissão de Constituição e Justiça, deputada Júlia Zanatta, do PL de Santa Catarina.
1: Código Penal, né, que fala de prestação em hospitais, escolas, orfanatos e outros estabelecimentos. Então, essa lei ela vem para alterar e colocar também os abrigos de animais, que são uma realidade da nossa sociedade, inclusive uma realidade de falta de apoio, de mão de obra, porque não é somente uma questão de defesa da proteção animal, é uma questão também de saúde pública, esse cuidado com os animais, né, foram abandonados, animais de rua.
0: Júlia Zanatta prevê dupla vantagem na medida.
1: Isso vai contribuir com a defesa animal, mas também com a ressocialização dessas pessoas que cometeram crimes de menor potencial ofensivo.
0: A proposta original é do deputado Célio Studart, do PSD do Ceará. Da Rádio Câmara de Brasília, José Carlos Oliveira.
3: Segurança Pública.
19: Aloysio Mendes, do Republicanos do Maranhão, registra a prisão de 3 suspeitos de envolvimento no homicídio de um empresário em Imperatriz. O deputado elogia a atuação das forças de segurança do Maranhão, com o apoio de órgãos federais no avanço das investigações.
18: Aloysio Mendes manifesta solidariedade à família da vítima e afirma que a resposta policial ajuda a enfrentar a sensação de impunidade na cidade. Ele espera que as circunstâncias do crime sejam esclarecidas e que os investigados respondam perante a justiça.
3: Justiça.
19: Marcelo Nilo, do Republicanos, critica a condução da compra de respiradores realizada pelo governo da Bahia durante a pandemia. O deputado cobra ainda esclarecimentos sobre os recursos empregados na aquisição desses equipamentos.
18: Marcelo Nilo levanta questionamentos sobre a evolução patrimonial de agentes públicos e faz críticas à condução política do grupo que administra o Estado. Ele defende que as suspeitas sejam apuradas com transparência e responsabilização, caso sejam confirmadas irregularidades.
19: Diante das dificuldades para instaurar a CPMI do Banco Master no Congresso, Carlos Jordi, do PL do Rio de Janeiro, defende a abertura de uma CPI municipal para investigar contratos firmados pelo governo local sem licitações e o envolvimento entre as lideranças políticas e executivos da instituição financeira.
18: Na avaliação do parlamentar, haveria um esquema destinado a encobrir supostos pagamentos de propinas. Carlos Jordi afirma ainda que as fraudes envolvendo empréstimos consignados começaram na Bahia, seguindo para o Rio de Janeiro. Ele defende investigações imediatas e a responsabilização dos envolvidos.
3: Relações Exteriores.
19: Sérgio Turra, do PP do Rio Grande do Sul, manifesta preocupação com a segurança jurídica no país. O deputado observa que a parcialidade do judiciário fere o princípio fundamental do Estado Democrático de Direito.
18: Sérgio Turra cita a decisão da justiça italiana relacionada à extradição da ex-deputada Carla Zambelli para apontar possíveis julgamentos parciais. O parlamentar ressalta que a confiança nas instituições é essencial para a garantia da justiça e da democracia.
19: Política. A Câmara pode votar projeto que aumenta a proteção de mulheres contra a violência política. A ideia é combater a violência quando praticada também contra mulheres que exercem liderança social e política fora de cargos eletivos. Confira na reportagem de Antônio Vital.
2: Está pronto para ser votado no plenário da Câmara projeto que amplia a proteção às mulheres contra a violência política. A proposta inclui na lei que combate a violência política contra a mulher aquelas que exercem liderança social e política fora dos cargos eletivos. De acordo com a proposta, passam a ser abrangidas pela lei mulheres que atuam como defensoras de direitos humanos, líderes comunitárias, dirigentes partidárias, líderes sindicais e integrantes de movimentos sociais. O objetivo é reconhecer que a violência política contra mulheres também ocorre fora do ambiente eleitoral e do exercício de mandatos. O projeto, apresentado pela deputada Dayana Santos, do PCdoB do Rio Grande do Sul, recebeu parecer favorável da relatora, deputada Natália Bonavides, do PT do Rio Grande do Norte, para quem a violência política também atinge mulheres que atuam como lideranças, mesmo sem cargos eletivos. A proposta também altera o Código Eleitoral para considerar crime a prática de assédio, humilhação, perseguição ou ameaça voltadas para impedir ou dificultar campanha eleitoral ou mandato de mulheres. Serão considerados crimes atitudes que configurem menosprezo ou discriminação relacionada à condição da mulher, à cor, raça, etnia, orientação sexual ou identidade de gênero. O projeto ganhou regime de urgência, o que permite que seja votado diretamente no plenário, sem passar pela análise das comissões permanentes da Câmara, mas foi criticado pelo deputado Kim Kataguiri, do Missão de São Paulo, que considerou as medidas protetivas um privilégio.
4: Você vê que, na realidade, tem alguns jabutis ali de inclusão para proteção especial e privilégios de, realidade, lideranças que vão ser colocadas acima de cidadãos comuns. Então, líderes de ONGs de direitos humanos, dirigentes partidários, vão ter um atendimento especial da polícia, né? Muitas vezes garantido escolta policial e atenção do Ministério Público mais do que um cidadão comum.
2: O texto também altera a lei dos partidos políticos para obrigar as legendas a adotarem medidas de prevenção e combate à violência política contra a mulher. Entre essas medidas estão a criação de canais de denúncia e a aplicação de sanções a filiados que praticarem esse tipo de violência. O regime de urgência foi defendido pela deputada Laura Carneiro, do PSD do Rio de Janeiro.
8: O projeto trata apenas de auxiliar nós, mulheres políticas, na nossa luta diária para que não soframos violência política como sofremos. Talvez os homens não consigam perceber a importância disso para as políticas brasileiras.
2: Ainda não há data para votação no plenário da Câmara do projeto que amplia a proteção às mulheres contra a violência política. Rádio Câmara de Brasília, Antônio Vital.
18: General Girão, do PL do Rio Grande do Norte, defende o endurecimento da legislação para crimes com motivação política. Para ele, é necessário fortalecer as ações de combate ao crime organizado e garantir mais segurança à população e aos agentes públicos.
19: O deputado manifesta preocupação com o avanço da violência no Rio Grande do Norte e destaca o atentado ocorrido em Mossoró contra um vereador e pré-candidato a deputado federal. General Girão também lamenta a morte de um cinegrafista que acompanhava a atividade política.
18: Marcos Polon, do PL de Mato Grosso do Sul, critica a condução do julgamento do ex-deputado Eduardo Bolsonaro, afirmando que o caso representa uma afronta ao devido processo legal. Segundo ele, o processo teria motivações políticas e não observaria princípios fundamentais da justiça.
19: Além disso, Marcos Polon questiona a atuação do STF e alega que integrantes da corte estariam comprometendo a imparcialidade necessária ao julgamento. O deputado defende que é preciso assegurar segurança jurídica e respeito às regras previstas na Constituição.
3: Cultura.
18: Benedita da Silva, do PT do Rio de Janeiro, exalta a participação das mulheres na construção da cultura brasileira. A deputada cita relatório do ECAD, que aponta crescimento no número de mulheres cadastradas e no valor distribuído em direitos autorais.
19: Benedita da Silva observa, no entanto, que a desigualdade de gênero ainda persiste no setor musical. A parlamentar defende políticas públicas voltadas à ampliação da participação feminina e à garantia de mais transparência e justiça na distribuição dos direitos autorais.
3: Educação.
18: Inácio Arruda, do PCdoB do Ceará, apresentou o projeto que autoriza o uso de veículos do transporte escolar por estudantes da educação profissional, tecnológica e superior. Ele afirma que a proposta busca reduzir a evasão de alunos que têm que percorrer longas distâncias diariamente.
19: Inácio Arruda sustenta que o custo diário do transporte prejudica a permanência de estudantes em cursos superiores nos estados do Nordeste. Ele pede apoio dos parlamentares para acelerar a tramitação e informa que a matéria já foi discutida com entidades estudantis.
3: Trabalho.
18: Luiz Carlos Raul, do Podemos do Paraná, defende que a redução da jornada semanal de trabalho seja acompanhada de regras específicas para micro e pequenas empresas. Ele acredita que o segmento precisa de apoio para se adaptar às mudanças.
19: Luiz Carlos Raul propõe, então, mecanismos de compensação como redução de encargos e acesso facilitado ao crédito para minimizar os impactos financeiros da medida. Para ele, a adoção dessas iniciativas é fundamental para preservar empresas e manter postos de trabalho.
18: Luiz Couto, do PT da Paraíba, defende gratificação de atividades de combate e controle de endemias para servidores da FUNASA, admitidos antes da descentralização das ações do órgão. O parlamentar afirma que a medida reconhece profissionais que atuam em áreas de difícil acesso.
19: Luiz Couto argumenta que o combate a endemias depende também de equipes técnicas, administrativas, laboratoriais, de transporte e de logística. Ele considera que a ampliação da gratificação corrige uma distorção histórica em favor desses servidores.
3: Saúde.
18: Júlio César Ribeiro, do Republicanos do Distrito Federal, destaca a importância de lei que garante às mulheres o direito de ter acompanhante em consultas, exames e procedimentos de saúde. Ele assinala que a norma surgiu de proposta de sua autoria, com o objetivo de ampliar a proteção nos atendimentos.
19: Júlio César Ribeiro avalia que a presença de uma pessoa de confiança torna o acolhimento mais transparente em situações de vulnerabilidade física ou emocional. Ele sustenta que a defesa das mulheres deve resultar em medidas concretas de segurança, respeito e dignidade.
18: Welter, do PT do Paraná, quer que o SUS use mais plantas medicinais produzidas no país para tratar da saúde da população. A ideia é criar cadeias produtivas locais para fortalecer pequenos produtores e diminuir a importação de insumos, que hoje ultrapassa os 98%.
19: Welter reforça que o uso de plantas medicinais faz parte da cultura popular e conta com a validação científica da Anvisa, a exemplo do que ocorre no Paraná, onde em mais de 30 municípios são prescritos fitoterápicos a pacientes do SUS.
18: Termina agora o Jornal Câmara dos Deputados, produzido pela Rádio Câmara, com trabalhos técnicos de Everson Urani e apresentação de José Carlos Andrade e Márcio Aquilissardi. Uma boa noite para você.
19: Ótima noite. A Voz do Brasil está de volta amanhã.
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1: Vem chegando comigo ao segundo tempo, 10:04.
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1: Boa terça-feira, finalzinho de terça-feira, né? Que delícia, clima de Copa do Mundo.
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1: Tô aqui na área, eu sou Alex Bono. E ao vivo pra toda a rede.
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0: Nebraska, clima de Copa aqui na Litoral, demais, fechando bem, tá anotando aí essa sequência? Vamos a bailar com essa música, tá? Você no comando na sequência, quer ouvir o que aqui na Litoral? Pede aí, manda pra gente no WhatsApp, 999-86-1050.
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1: Turma, salve por aqui, Alex Boni, eu tô contigo até às 11, sempre um prazer, aqui na número 1.
0: Você manda, a gente obedece.
2: Você que manda.
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3: E aí, já gravou o seu pedido?
1: Já desenhou você no comando e vocês estão demais da conta.
4: Boa noite, Alex Boni.
1: Boa, meu amor.
4: É. Tô aqui, sim, na audiência com você, cara. Você não tá sozinho, não. Olha
1: só,
4: amanhã, quando eu for contemplada aí com essa TV gigante aí, mesmo eu não tendo a camisa oficial, eu passo ela pra você

0: com eu gosto.
1: Eu vou cobrar.
0: Joguei no universo. A TV vai ser minha. Meu amor, eu no comando, eu quero sim. Linkin Park, Number. Rosimara Ramos de Nova Almeida.

0: começando agitado aqui na Litoral, Linkin Park, Nath, mais Josimara, é você no comando, Litoral, 10h47. The next one. Vamos falar com quem? Luiz Fernando. Fala, meu amigo Luiz, manda aí.
1: Olá, boa noite, Alex Bono.
0: Poxa.
1: Já que eu tô no comando, eu queria escutar Nenhum de Nós, Astronauta de Mármore.
0: Arrebentou, hein?
1: Luiz Fernando, aqui de Santa Rita. Tamo junto.

0: Daniel, você no comando aqui na Litoral demais. Astronauta de Mármore, mais uma clássica. Tô falando que o povo desenha muito bem essa programação, vocês estão demais e a galera tá todo mundo na sintonia aqui, cara. Sintonia um ouvinte com o outro, olha só que delícia. Linkin Park, agora Astronauta de Mármore e agora...
1: Boa noite, Bono!
0: Essa delícia, boa
1: já
0: noite,
1: Bono! Já estou no comando, manda. Gostaria de ouvir Felipe Rett, Amor Livre, e na Litoral, tô legal, e vamos a priori.

0: Amor livre, demais. Vamos dar tempo pra mais uma. Tem que correr porque daqui a pouco o Buzu passa. Ó, já deu play, já deu play. Dente, meu amigo.
1: Você falou que eu aqui atendi demais, madruguei, né? Rapaz, pior que é, hein? Pior que eu adiantei, confundi o horário aqui, mas
0: tá
1: tem
0: certo,
1: problema, pô. Não. Importante, pelo menos mais cedo que mais tarde, né? Antes adiantado que atrasar.
0: Ah, que isso.
1: Tamo junto por aqui, hein? Até as 11.
0: Já tá rolando aí, ó. Every breath you take.

Isso é bom demais, fechamos bem. Boa, David. Every breath you take, The Police. Tô indo nessa. @ Alex Bono pra gente se ver no Instagram. E amanhã tamo junto, às 6 horas. Esqueci o meu horário, não é possível. Ai, meu Deus do céu. Fique agora com uma hora de som direto, melhor da Litoral pra você. Mais tarde tem Litoral a 2. Beijo grande, obrigado pela audiência, viu, turma? Tchau, fique com Deus.

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2: Isso é mais um sucesso do Natanzinho. Só falando de amor.

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1: Guilherme Benuto, Menos é Mais.
2: Matheus Fernandes.
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0: mais uma estrela ganhou.
1: Guilherme Benuto, menos é mais e Matheus
2: Ferraz. Que barulho, São Paulo! 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
1: Vai ter aquela choradinha, né? Essa é doida, hein?

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1: Edson Hudson.
2: Edson Hudson. Segura, amigos.
1: Pronto. Fala, Edson.
3: Já teve amor de ping-pong na sua vida?
1: Mas eu vou contar a história pra você. Esse amor de ping-pong.

0: pra Hollywood.
1: Oi. Oi.
0: Aconteceu a mesma história comigo.
1: Ah, você tá brincando?
0: Eu não acredito. Que mulher maravilhosa.
1: Tanto que a gente, bicho.

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pessoas. Pode colocar uma bota, pode colocar, pelo menos agora, não sei como é que vai ficar mais tarde um pouquinho, né? Mas hoje pode colocar um cachecolzinho. Ai, que delícia. Você vai sair de casa linda. Eu perdi Playboy. Só senti o friozinho quando eu tava na rua. Eu sou Cleide Costa Longa e vai ser um prazer passar essa manhãzinha com você, viu? Bora! Ó, que delícia! Só pra começar o programa de hoje. César e Paulinho, mas é cowboy.

0: bem por aí? Eu espero que sim, viu? O dia promete hoje, hein? O dia tá lindo, aliás, maravilhoso. E ele é todo nosso. Ai, que delícia. Choveu por aí ontem? Aqui não choveu, não. Bom, pelo menos eu não vi, né? A previsão era de temporal de novo, mas eu não vi, não. Ou será que choveu e só eu que não vi? Porque ontem a Sol chegou aqui falando que não viu nada e caiu uma tempestade danada, né? Vai saber. Bom, deixa eu aproveitar aqui e mandar um beijo bem gostoso pra você que tá aí ouvindo a gente em qualquer cantinho desse mundo. Motorista que me trouxe hoje, o Leonardo. Beijo, Leonardo. Bom dia pra você, bom trabalho, boas corridas, tá bom? Antônio José de Souza também tá ligado com a gente, obrigada. Vamos lá pra Bicanga falar com ela, Lena. Bom dia.
1: Bom dia, flor do dia. Lena Mara de Bicanga. Um bom dia aí pro Grupo Cadeira Cativa, todos que estão ligadinho, pra Soninha, Claudineia, Zé Carlos da Inglaterra, que tenhamos uma linda e abençoada quarta-feira, bom trabalho, beijo. Bicanga tá muito frio, socorro.
0: Socorro, Deus, faço ideia. Beijo também pra ele. Genimar, fala comigo, bom dia.
2: Bom dia, Cleide Passalão. Aqui quem fala é Genimar de Bicanga. Tô passando pra desejar uma quarta-feira produtiva e abençoada pra toda a família litoral, pra toda a família Cadeira Cativa, né, de Asa, pra não esquecer de ninguém. Pra Vera do Pula Pula, pra Ana Lopes, Leila Mara, a Soninha, a Praxede, a Rebeca, né? A Rosângela, o Toninho, o Jumar, o Reco, o Amauri, o Estevinho, o Chechel, né? Zé das Neves e toda essa galera que tá na escuta aí. Vamos pra cima dessa quarta-feira, vamos com tudo, sempre com Deus no comando, podendo ajudar a gente a ir e voltar. Isso é pra mim, pra você e pra sua equipe, pra sua família. Na litoral, tô assim, normal, de bem com a vida. Top aquela musiquinha aí pra nós. Né?
0: Valeu, meu bem, um beijo.
3: Bom dia, Cleidinha.
0: Ei, Silvio.
3: Bora, partiu pra
0: Bora,
3: cima,
0: partiu.
3: Cleidinha, mais um dia. Quartou, Cleidinha. Meiuca da semana. Sexta-feira tá logo ali, Cleidinha. Bora, partiu. Na litoral, eu tô mais legal, Cleidinha.
0: Arrasou, meu anjo.
3: Bom dia.
0: Vambora, bom dia. Bom dia gostoso também pro José Luciano de Santos Dumont. Ele que manda abraço pra Vera do Pula Pula, pra esposa Adriana, pras filhas Júlia e Isadora. Beijo pra Wellington Reis também ligado com a gente. Zé Carlos, bom dia. Good morning, Cleide. Soninha, Lena, Toninho, Rebeca, Verinha. Ixi, valeu. Um beijo, meu amor. Ótimo dia. José Aécio Ferreira também tá ligado com a gente, desejando um dia abençoado pra todo mundo. E ó, deu um milho de fofoca, mas ele tá aqui também, ó.

0: Ou pra vida inteira. Pra vida inteira é melhor, né, gente? Aliás, quando a gente entra no relacionamento, a gente, pô, pelo menos eu, né? A gente costuma entrar pro resto da vida, né? É fã, né? Nem sempre acontece, mas... Deixa eu mandar um beijo gostoso pro Elias Quartesani de Jaguaré, ligado com a gente. Nandinho Lopes, Dora Soares de Colatina, Rebeca Andrade também de Colatina, Marcos Prete, Luzia Veríssimo. Beijo também aqui pro Jefferson dos Drinks, sempre ligado com a gente também. Soninha do André Carlone, Claudineia de Novo México, Marlene de Paú de Graça Aranha. Tá tudo bem, Marlene? Tá sumidinha? Ai, ai, ai, hein?
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0: Exatamente, gente. Tem um montão de vagas de emprego, inclusive no Cine Jaracruz, tá? São mais de 300 vagas. Tem para ajudante de cozinha, encanador, auxiliar de zeladoria, guarda-vidas e muito mais. E o atendimento aos candidatos ocorre na rua José Coutinho da Rocha, no bairro Vila Rica, e de 8 às 5 da tarde, tá? Cine de Linhares também abriu mais de 250 vagas. Tem para ajudante de produção, um encarregado de obra, atendente recepcionista, classificador de café e muito mais. E os interessados podem procurar a agência, que funciona de 8 às 13 no Center Norte Conceição, ali na rua Florentino Avidos, no bairro Conceição. Boa sorte!

0: Bom dia, gente! 5h32 agora. Rapaz, a hora passa rápido, né? Aí acordou, começa a fazer as coisas dentro de casa, quando vai ver, piscou assim, ó. Ixi, tá atrasado. Cuidado aí. Cláudio José, de Nova Carapina 2, tá ligado com a gente. Luiz Fernando também. Márcia Mendes, um beijo, lindona. Ótimo dia. Quem mais? Gigi, de São Conrado. Alô!
1: Partou, vamos iniciar nosso dia.
0: Vambora!
1: Com a força e objetivo, que Deus consiga abençoar nossos caminhos, que a gente consiga mais um dia proteger a quem precisa, representar isso. Quem precisa, trabalhar daquele jeitinho, não
0: é
1: não?
0: É isso mesmo, meu bem. Um beijo, viu? Ei, Soninha, bom dia!
2: Olá, Cleide, bom dia! Quartou, hein? Nós já estamos por cá. Prontíssima para mais um dia. Aos ouvintes, aos cadeiras cativas, bom dia! José Carlos, Lena Mara, Claudineia, Roque, Leomar, bom dia. Cleide, bom trabalho, boa quarta, fico com Deus. Até amanhã, Sônia, André Carlone. Aqui no Carlone tá um friozinho, bom pra ficar na cama, não pode.
0: Enfim, né, querida, quem dera se a gente pudesse. Quem mais tá com a gente aqui, mandou fotinha e tudo. Oh, meu Deus, mas não tem o nome da pessoa. Ai, que dó. Rogério Mazega, Cleide, tô aqui, ó, excelente quarta-feira pra nós, manda abraço pro José Luciano, meu amigo, tá bom, um abraço pra vocês, Antônio, nosso gato
3: olá,
0: preto.
3: Costa, bom dia, minha querida, diretamente com a Juíta Pini, gato preto, desejando uma quarta-feira abençoada, mandando a lupa pra Xéria, Moura, minha vida, Verino, Pula, Pula, Chimbinha, Gil, Marcos, Bob, Dando, Juno, Márcio, Pintor, Andréa, Duda, Mel, Zé, Paulo, Bina, para Gigante, para Daniel, para Leomar Pacote, para Peixinho, Cantagalo, para Serginho, depois de Mola Aliança, para a Turma de Una, Mundo Instruído, Cachoeira Alta, São Vicente, Grutato, Juca, Lambari, Urupi, Marapé, um bom dia pro Grupo Cadeira Cativa, um bom dia pro pessoal da saúde, um bom dia pra minha família na Grande Vitória. E hoje eu quero mandar meus parabéns de aniversário para meu filho aí na Praia da Bicanga e na Litoral. Eu tô muito legal nessa quarta-feira.
0: Valeu,
3: vamos
0: meu
3: pra cima
0: anjo.
3: Que prometo, indo trabalhar e te levando de carona, Cleide.
0: Isso aí, pode me levar que eu vou facinho, viu? Nicolas, bom dia.
4: Bom dia, Cleide, um abençoado dia pra você aí. Um abençoado dia aí pra todos os ouvintes. Um abençoado dia pra todos aí do Espírito Santo. Beijo no coração de cada um de vocês aí. Tamo por cá aqui, iniciando aqui mais um dia de jornada. Tamo por cá aqui nos cantão aqui, já próximo aqui de cruzar a fronteira Espanha com França.
0: Opa!
4: Queria que você mandasse um alô aí pra minha preta, pra minha esposa aí, que ela tá na sintonia em casa em Portugal, tá? Um beijo no coração de todos aí, ó.
0: Valeu, meu anjo, um abraço pra você, é bom matar a saudade, pelo menos através do rádio, né? Ei, Leomar,
5: bom
0: dia! Bom
5: dia, Cleide, bom dia, Cleide, como é que você está?
0: Eu
5: também tô bem, graças a Deus. Cleide, queria mandar um grande abraço hoje pra Rosângela Bernadone, Beto Penitente, Rebeca Andrade, Luísa Medani de Colatina, pra Xedes, Vera do Pula Pula, Gato Branco, Gato Preto, Elias Quartesano de Jaguaré, Cleia, Matheus Revisan de Linhares e minha grande amiga Soninha. Se estou na Litoral, está legal. Leomar de Inés, um grande abraço a todos, uma ótima quarta-feira.
0: Beijo, meu amor, ótimo dia. 5h35 agora.

0: Bem apertado e bem gostoso pra você que tá aí fazendo companhia pra gente, né, Matheus? Matheus Trevisani, de Japira, interior de Linhares. Beijo também pro Brumate de Colatino, Bruno de Manhuaçu, ligado com a gente. Célia Lopes, tá em Linhares também, ligadinha. Nandinho Júnior. Quem mais? Paulinho Neguinho de Guaçuí, Fernanda Alves de Colatina. Joelson de Linhares, tá meio sumidinho, Joelson. Tá tudo bem por aí? Espero que sim, viu? Batista, motorista da saúde de Linhares. Guedes Uber e a turminha lá em Colatina. Matheus Marinato em Mimoso do Sul. Pra você também, viu?
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0: Se liga na previsão do tempo pra hoje, viu? Hoje será um dia de sol entre nuvens em todo o Espírito Santo. Há previsão de chuva rápida em alguns momentos do dia, alternando com períodos de tempo firme. As temperaturas seguem agradáveis em todas as regiões. Na Grande Vitória, os termômetros variam entre 18 e 29 graus.
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0: Santa Teresa recebe neste fim de semana mais uma edição da Serata Trentina, evento que celebra as tradições italianas presentes no município. A programação inclui gastronomia típica, apresentações culturais e show da banda The Fever, atraindo moradores e turistas para a região serrana. Ó, delícia,
1: hein? 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
0: Estão abertas mais de 3.200 vagas de estágio em órgãos do governo do Espírito Santo, viu? As oportunidades são destinadas a estudantes de nível médio, técnico e superior, com inscrições realizadas por meio do programa de estágio do Estado.
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0: dia! 5h52. Eita, meu Deus do céu, obrigada aí pela sua companhia, viu? Obrigada mesmo. Vamos lá falar com o Juvanilson, tá sempre ligado com a gente também.
1: Bom dia, Mundo Cliente, Costela, da bom dia, Cretinha, quarto, né? Cretinha, quero mandar um oi pra todo chofer aí que tá na estrada, né? O pai José lá na Futebol, falando de Santa Teresa, Cretinha. Vamos ali, né, correr atrás de leite das crianças, porque na litoral eu tô mais que legal, partiu que ninguém viu.
0: Partiu que ninguém viu, vambora. Vanja, bom dia.
2: Bom dia, Cretinha. Bom dia, Sol. Bom trabalho, menina. Ótima, maravilhosa quarta-feira. Bom dia pra todo o grupo Cadeira Cativa e pra todos os ouvintes. Era assim, não esquece que ninguém, né, Cretinha?
0: Isso mesmo.
2: Beijo, Cretinha. Beijo, Sol. Vanja tá aí.
0: Beijo, meu bem. Ótimo dia. Luiz Amendoim tá ligado com a gente também. Brumacha de Colatina. Maria Cristina Marriel de Mata da Serra. O esposo Vanderlei. Beijo pro Dene de Alzira Ramos. Dora, olha aí, falei.
3: Bora. Tô de pé desde as 4 da manhã pra curtir o litoral e participar dessa voz maravilhosa aí. Bora.
0: Bora.
3: Saindo de um trampo pra ir pra outro daqui a pouco. Beijo.
0: Beijo. Faz parte, né, meu bem? Fazer o quê? Beijo também aqui pro Leonardo, motorista de aplicativo de Itapuã. Chama no modão, Cleide. Chá comigo. Um abraço. Marta Marquezine, em Cachoeiro, Itapemirim, desejando um dia muito feliz pra todo mundo. Matheus tá aqui, ó.
4: Bom dia, amiga Cleide. Matheus também. Acho que é a chuvinha aqui, madrugada, né?
0: Oi. Ah, que bom, hein? Dá uma refrescada.
4: Setor litoral. Quarta-feira nós estamos.
0: Obrigada, meu amor. Um beijo gostoso pra você também, viu? Obrigadão aí pela companhia. Batoré, meu Deus do céu. Um abraço pra você, meu bem. Batoré do Liares. Estamos aqui, Cleidindo, em Vila Velha, em nome de Jesus. Vem com Deus, viu? Venham com Deus. Um abraço pro meu Kiedes, do Ataíde também, mandando um abraço pra todo mundo que tá ligado com a gente. É, dos Olhos de Safira. Valeu. Joel Flores, bom dia.
5: Bom dia, Cleidinha Costa Longa. Bom dia, Sol, amigos da Rádio Toral, Cadeira Cativa. Quarto. De bem com a vida. Aqui no Rádio Toral, com essa programação muito especial. Parabéns. Essas relíquias. Esses clássicos.
0: Só modão.
5: Da melhor qualidade. Parabéns aí a toda a família litoral.
0: Valeu, meu bem. Um beijão muito gostoso, obrigado, pra você também, viu? Batista Nicásio, de Alegre, tá ligado com a gente. Carleildo Alves também. Rodrigo, bom dia pra você. Fala comigo. Vargem Alta?
6: Cleide, bom dia. Aqui é o Rodrigo de Vargem Alta. Você disse agora há pouco que aí aquilo, na Grande Vitória tá um climinha frio, né? Cleide, aqui gente, na um região serrana, em Vargem Alta, amanheceu, tá amanhecendo ainda, né? Uma chuva fininha, Cleide. Tá geladinho, se escapixava aqui. Cleide, um dia abençoado a todos nós, tá? Um
0: obrigada,
6: abraço
0: para
6: todos
0: amor.
6: Os ouvintes da Rádio Litoral.
0: Muito obrigada,
6: daqui
0: Rodrigo.
6: Daqui a pouco eu tô pegando a estrada pra Grande Vitória. Também que Deus abençoe nossa saída, nossa volta e todos que estão na estrada. Beijão, Cleide. Dia
0: beijo.
6: Abençoado pra você e pra todos.
0: Um dia abençoado pra você também.
6: Mais que legal.
0: Gente, agora me fala o que é isso aqui. Ele mandou uma foto, aí tem uma casa do lado, muitas plantas e tal. Gente, eu tô vendo coisa. Meu Deus do céu. Me fala o que é isso, eu fiquei assustada agora. 5h56. Ai, essa música, hein? Deixaria tudo. Nossa, muito boa.

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1: Rádio Litoral, bom dia! Bom dia! 6h11, gente. Excelente manhã pra você hoje, dia 17 de junho. Vamos lá pra Palatina falar com ela. Rebeca, bom dia.
2: Bom dia, queridinha. Quarto, quarto. Quarta-feira de paz e bênçãos.

0: Saúde pra todos nós. Não quero falar com ela. Bom dia pra todo mundo. Eu sou a Rebeca Andrade, Colatina. Beijo pra toda a família caderativa. Queimadinho, Marcos Gomes, José Carlos Inglaterra, Toninho, Eliomar Guinhares, Gerimar, Luiz Amendoim, Bill, Alessio, Ferinha do Pula Pula, Soninha, Helena Mari, Guilherme Luiz, Cleia, Claudineia, Marcinha, Brit, Rosângela Paulo Berradoni, Claudinha Flor, Robert Wallace, ei, Praxedes, beijo, beijo.
1: Valeu, meu amor. Beijo. Beijo para Luísa Adira, em São Caetano, Rio Novo do Sul. Valdemir, fala comigo, Valdemir. Ei, bom dia. Ei,
2: bom dia. Quarto, Cleide. Yes. Mais um dia aí. Abençoado por Deus. Fresco. Né? Tá ótimo. Então, beijo e abraço aí pro pessoal da Cadeira Cativa, especialmente pra você, Cleide, Sol, pra minha filha Lívia Carolina, pra minha mãe, Lívia da Penha. Beleza?
1: Beleza, um beijo. Ei,
3: bom
1: Beto,
3: dia, Cleide.
1: Fala comigo.
3: Beto, Penitente Colatino.
1: Tranquilo.
3: A vida te impõe desafio, mas você decide se eles serão obstáculos ou degrau.
1: Isso
3: bom
1: aí.
3: Bom dia, minha amiga. Bom,
1: bom
3: dia, Luiz
1: dia,
3: Amendoim.
1: Meu amigo.
3: Bom dia, Leomar de Linhares. Bom dia, ouvintes da Litoral. Na Litoral, tô legal.
1: Arrasou, meu amor. Um beijo pra você. Ei,
4: Vera. Olá, Cleitinha, sua linda. Bom dia a todos, meus amigos da Cadecatia da Madrugada. Aqui quem fala é Vera do Pula Pula. Cacho Mirim. Manda alô pra todos aí, ó. Rebeca, Nina, Cleia, Edneia, Luz, Eliane Camelo, Duda Mel, as meninas do Salão da Itaoca, Toninho, Segurança, Genimar, Nandinho, Elis, Quartesano, Nilo, Luísa, Amendoim, Garrincha, Dorme da Vila, Gel de Itaoca, Eleomar de Linhares, Alessio, Sidney, Mão da Rosa, José Carlos, Robson, Jacaraíba, José Luciano Santos Dumont, Primo Caminhoneiro, Donizete, Nicota, Elias, Sindicato, Pires, Gutenberg, enfim, para todos os motores da rodagem, saúde e educação. E também para os profissionais da educação. Beijo, Litoral, obrigada.
1: Beijo, nada, meu amor.
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0: Gente, eu amo. Eu amo essa música. Vocês não têm noção. Bom dia! Aliás, tem várias que eu amo, né? Oh, música, é verdade é essa. Mas essa aí me traz uma memória afetiva de quando eu morava lá na roça. Nossa, que a gente ia pra casa da nona, papai colocava no disquinho o disco da Diana com essa música. Essa música é da Diana, né? Aqui tá na voz do... Como é que é o nome dele? Dos meninos? Guilherme Santiago. Mas eu ouvia na voz da Diana, num disquinho assim de vinil, que muitos não sabem nem o que, que é isso. Oi, gente, que delícia. Papai colocava lá na sala, a gente ficava cantando e dançando, todo mundo assim pela sala. Ô, meu pai, que delícia, que delícia. Deixa eu falar, falando em delícia, deixa eu mandar um beijo aqui. Nada a ver uma coisa com a outra, tá, gente? Pra Edinete Almeida de Cariacica Sede, ligadona com a gente nessa manhã. Obrigada, meu amor. Gilberto também. Ô, Gilberto, um beijo pra você. Cleide, toca uma música bem gostosa aí do Neto Brito. E oferece pra todo mundo da Eurotextil. Tá bom, um abraço. Vou procurar essa música, viu? Josimar Rodrigues também tá ligado com a gente. Um beijo pra você, bom dia.
1: Bom dia, Cleide, bom dia. Oi. Bom dia a todos aí, Sérgio, aqui de Santana.
0: Ei, Sérgio.
1: Um abraço a todos aí da rádio, todos os ouvintes aí. Bom dia a todos aí.
0: Valeu, meu bem. Um beijo gostoso pra você. Salvei seu nome aqui agora, porque geralmente você manda, mas não tem um nome escrito, eu fico sem saber quem é.
2: Bom dia, bom
0: Ei,
2: dia.
0: Querida.
2: Bom dia,
0: querida.
2: Todo mundo. Giovana do Alecrim, tudo bom?
3: Tudo.
2: Quartou. Ai, ela, nem foi nem veio. Mais
0: nem foi,
2: grande
0: nem
2: presente
0: veio.
2: Um dia, né?
0: É a quarta,
2: Soninha, metadinha. Meu amorzinho, que também tá frio. Mas tá bom, não tem jeito, nós estamos tudo enrugado. Ah, tá bom, bora. Ótimo, galera, todos, fiquem com Deus.
0: Você também, bem, sua linda.
2: Dia,
0: beijo, lindona. Saudade de você, viu?
4: Bom dia, Cleidinha.
0: Oi.
4: Aqui é Leonardo, Santa Bárbara, Cariacica.
0: E aí,
4: primeiramente, quero mandar um bom dia especial para todos os ouvintes da Rádio Litoral. E, Cleidinha, eu queria que você mandasse um feliz aniversário especial para minha mãe, Anitta.
0: Anitta.
4: Fala com ela, que eu amo ela demais.
0: Ai, que bonitinho.
4: E mandar um abraço para meus filhos e para minha esposa. Todos eles, na Litoral, eu tô muito mais que legal.
0: Arrasou, meu bem. Um beijo pra você, pra sua mãe Anitta, hoje em especial, tá bom? Val Baiano também tá ligado com a gente. Quem mais tá aqui? Deixa eu ver. Alô.
5: Bom dia, Cleidinha.
0: Opa, Deus e Mar.
5: Bom dia especial aí para a galera aqui de Cachoeiro do Itapemirim. Quem nos fala aqui é Deus e Mar.
0: Ah.
5: Bom dia especial para o Márcio da Ina Mármore, que te ama. Um bom dia também especial
0: Márcio,
5: para
0: um
5: a
0: beijo,
5: galera
0: viu?
5: Da CTRCI. Cojac e companhia.
0: Ah.
5: Bom dia também para nosso amigo Saulo, queridinha. Saulo, pai de gêmeos. É meu vizinho aqui, Cachoeiro da Pimerim, lá do Perim.
0: Sim.
5: Gente finíssima, primeira qualidade,
0: gente,
5: queridinha.
0: Gente boa, igual nós, né?
5: Tudo de bom para você, Deus abençoe você.
0: Obrigada, meu amor.
5: E sua família
0: você
5: e nós
0: também.
5: Todos, queridinha.
0: Isso, amém. Ademar, bom dia, fala comigo.
6: Bom dia, minha linda, queridinha.
0: É o Sunguinha
6: falando diretamente... Da Avenida Abu Saad, aqui na luta, na correria, na reciclagem.
0: Aí,
6: aqui
0: ó.
6: Quem fala
0: é
6: o gato bonito e gostoso do olho azul, Cleidinha. Um beijo no seu coração. Essa voz me deixa louco, Cleidinha. Me sussurra nos meus ouvidos todas essas madrugadas.
0: Ei,
6: linda e maravilhosa com você, meu bem. Um beijo,
0: beijo
6: nas suas duas bochechas, meu amor.
0: Um beijo, Sunguinha. Isso é uma figura, gente. Meu Deus, mesmo quando ele manda vídeo coando café. Só de sunga. Só Jesus, hein? 6h32.

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0: excelente manhã pra você, viu? Obrigada aí pela sua companhia. Deixa eu ver quem tá com a gente aqui. Lauriene de Jabaeté, beijo, meu amor. Bom dia, tudo de bom? Marcos Gargamel em Jardim Camburi. Orlando Manuel também tá ligado. Quem mais aqui? Aguimar, vamos falar com ele.
1: Bom dia, dia lindo, paz e bem. Bom dia, Deus. Alegria, alegria, alegria.
0: Tá
1: de quatro. Que agarrado, gostado da manhã. Aquele beijo para todos que me convidem. Aquele abraço para a Morena Lopes. Vem aqui, estou a te esperar. Só toca essa canção, que você é lindo demais. Bom
0: estou
1: dia.
0: A te esperar. Valeu. Um beijo, meu amor. Beijo pro Diel de Vila Velha. Valdineia de Porto Novo também tá ligada. Ah, aqui, ó. Falei que tava com saudade de Marlene, de Paú de Graça Aranha. Mandou um áudiozinho pra mim aqui.
2: Bom dia, Cleizinho Costalão. Bom dia a todos os ouvintes da Litoral. Aqui é Marlene dos Anjos Toco de Graça Aranha. Cleizinha, passa para mim a música com o Guilherme. Para oferecer para todos da cadeira cativa. A todos os ouvintes da Litoral. E pode ser qualquer uma de Hugo e Guilherme. Já, pra mim tá bom.
0: Tá bom, meu amor. Um beijo, viu? Saudades. Antônio de Alto Laje também tá ligado. Nosso gato
3: bom
0: branco
3: dia, Cleide, charmoso. Linda, maravilhosa.
0: Bom dia.
3: Sol daqui a pouquinho. Antônio de Alto Laje, o gato branco, bonito, charmoso e cheiroso. Olha o café da manhã aí, ó. 5 horas da manhã.
0: Deixa eu ver.
3: 5:50, né?
0: Que é isso?
3: Um cafezinho
0: ovo
3: aí,
0: mexido,
3: ó,
0: com
3: ovo
0: cuscuz.
3: Ovo mexido, um cuscuz.
0: Nossa, e ovo mexido tá
3: bora.
0: Bonito, hein?
3: Rapaz. Tá na hora de você experimentar o ovo mexido, tá
0: colocou
3: bom?
0: Colocou um monte de cebola.
3: Um abraço pra vocês, pra todos os ouvintes. Que Deus abençoe nossa meiuca da semana.
0: Valeu, meu amor.
3: E vamos em frente. Não tô trabalhando ainda, não. Que ainda
0: eu
3: tô
0: sei,
3: meio... meio dodói da perna
0: meio
3: ainda, mas...
0: normal,
3: pode em frente,
0: né?
3: É tudo do jeito que Deus quer. Um cheiro pra vocês, linda.
0: Um cheiro, seu lindo. Robson de Jacaraípe, Cleide, tô aqui, ó, em, deixa eu ver aonde, Rio Novo do Sul, na colheita do café, ô, que bacana, Rio Novo do Sul, manda beijo aí pra Vera do Pula Pula, Soninho do André Carlone, pra GG também, especialmente pra você, obrigada, Robson, bom dia, viu? Ei, Rosenberg!
4: Bom dia, bom dia, bom dia! Cleidinha Costa Longa, minha vozinha de veludo de todas as manhãs. Sol, minha linda, meu raio de luz. Aparece, brilha pra nós. Quem foi que ligou esse ar-condicionado? Pede pra desligar, por favor. Porque carioquinha não aguenta frio. Bora, bora pra cima. Partou, papai. Deixa um beijinho pra nossa amiguinha aí, Claudinha Leite do Rio Marinho e seu Casca de Bala. Ô, motoqueiro fantasma. Fui, e na Litoral, eu tô legal.
0: Arrasou, meu amor, um beijo pra você, bom dia.
5: Olha bom ela. Bom dia, querida, que tá aqui é Dudamel, bom dia, Toninho, vem pular pulo pra Chet. Amor, hoje é dia 18.
0: É 17, menina, ó, tá doidona. Ô, o 18, não, é 17.
6: Alô,
0: mesmo.
6: Cleidinha, aniversário do Morena, meu filhote. Do Sabor do Porto.
0: Ei, Morena.
6: Quero pedir uma música aí. A Roberta Miranda,
0: eu
6: a
0: gosto.
6: Mulher em Mim. Quero nossa. Oferecer pra cozinheira aqui do Sabor do Porto, de Lene.
0: Tá bom.
6: As mãos de fada.
0: Nossa,
6: cozinha
0: ideia.
6: Bem essa mulher, viu?
0: É, o povo que sabe
6: cozinha
0: cozinhar.
6: Cozinha bem.
0: Ela
6: tá
0: chapéu.
6: Querendo ouvir aí Roberta Miranda.
0: Valeu, meu amor. Beijo pra vocês e bom dia, viu? Fábio Araújo de Bela Aurora ligado com a gente. Saulo Aloísio também. Deixa eu ver
7: alô,
0: aqui
7: alô, Litoral.
0: Opa!
7: Passando aqui pra deixar um alô especial pra galera do Perim, Grupo CD. Os motoristas da puxada, tudo gente fina da melhor qualidade. Alô, Mazinho, um abraço, meu querido. Tamo junto, vamos que vamos. Vamos com Deus.
0: Bora, meu bem, bora. Nossa, tem tanto áudio aqui, gente, vocês não têm noção. Não sei nem por onde eu começo. Ai, Jesus amado. Mais um aqui, rapidão, ó. Caetano, alô.
8: Bom dia, Litoral. Bom sim. Dia, Cleidinha, gostando bom dia, sol. Caetano City de Cachoeirinha, em quarto, meiuca da semana. Aproveitando da quebração pro melhor pedreiro, mestre de obra lá de Castelo, Venda Nova do Imigrante, Átila Lopes, Iago, Jonathan Negão. É, tá todo mundo curtindo a Rádio Litoral lá e trabalhando, hein? E lá em Ribeirão do Meio, Aline, Amanda, Antônio Coração, Oliver, Cíntia, Simone, Batista, Átila, Ana Aparecida, Flor do Campo, Deus e Eva. Lá em Jardim Primavera, Elivelton, o melhor motorista de aplicativo de Castelo, hein?
0: Valeu, meu bem!
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0: Bom dia, Deus! Bom dia, guerreiros! Bom dia, gente linda! Quarto para a nossa alegria, 7 horas em ponto, hoje 17 de junho. Graças a Deus, metadinha da semana. É a meiuca da semana. Respire fundo, estamos quase lá. Quase. Falta pouco, né? Não é sexta, mas também não é segunda. Espero que você esteja bem. Tudo tranquilo? Preguicinha, friozinho, tá tudo gostosinho. Já tomou um café ou não? Então pega aí, pega seu cafezinho, seu chá, seu chimarrão. Pega sua torrada, seu pão com ovos mexidos. Vem curtir com a gente a nossa festa. São 7 horas e 1 minuto. A gente acorda cheio de preguicinha, com friozinho. Corajoso é aquele que toma um banho frio. 5 horas da manhã, Deus é mais. Bom dia! Mas ó, que sua quarta-feira seja linda, seja maravilhosa, produtiva, de muita proteção divina. Vamos pedir ao Papai do Céu para proteger a nossa vida, nossos amigos, nossa família. Muita saúde para todos nós, muita ousadia, coragem, força na peruca. Já estamos na metadinha. E um filho teu não foge à luta. Vamos pra cima dessa quarta-feira. É tudo nosso.
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0: E na Litoral, Tomás, que legal. A gente sempre abre a nossa sequência com os 45 minutos de música. E hoje não vai ser diferente. São 7:02. Te aguardando aqui no nosso WhatsApp. 999-18-3488, aquele bom dia carinhoso pra quem você quiser. Mande um abraço quentinho, demorado, apertado, a gente gosta. Vai, manda! Bom dia, bom dia!

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2: Isso é mais um sucesso do Natanzinho. Só falando de amor.

0: na praia. 7:10.
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0: Aonde você está assistindo? É, porque o pessoal fala que assistindo. Tô assistindo a rádio. Que gracinha. Você tá ouvindo a gente aonde? No som do carro? Em casa? No radinho de pilha? No aplicativo? No site? Conta pra gente. Tá com quem aí? Fazendo o quê? Tá enroladinha ainda? Tá no ponto de ônibus? Tá dentro do coletivo? Já tá no seu ambiente de trabalho? Tá em casa? Tá no som do carro porque acordou cedo? Já tá indo pro trampo? Bom dia pra você, tá? Não, só agradecer o carinho da sua audiência. Agradeço também a sua participação, porque eu sei que você vai interagir com a gente. Temos promoções, música boa, gente linda participando. E vamos liberar promoção? Você que entrou no carro agora, hein? Bom dia! Bora mexer o doce, hein? Meiuca da semana. Vambora, Keila! Deixa de preguiça! Vamos inovar isso daí! Bora, Sheila! Daniel, um abraço pra vocês. Valente, bom dia. Bora, Valente. GG indo pro trabalho, ouvindo a melhor. Bom dia, Lady Neia. Vai com Deus. Bom trabalho pra você. GG, eu tô ouvindo dentro da máquina, como sempre. Meu amigo, operador de máquina pesada. Um abraço, Tiagão. Tamo junto, tá? Bom trabalho. Valente tá por aqui. Dona Renê Regiane, um abraço. Obrigada também pelo carinho da audiência. E vamos liberar promoção. Aliás, temos promoções, né? Vamos liberar essa promoção? 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

esquentar a sua sexta-feira na tradicional fogueira do Pirote? Fala pra mim, Gegê, eu quero esse par de ingressos. Então manda pra cá o nome completo, o seu bairro, a palavra-chave, Fogueira do Pirote Litoral, beleza? Já te aguardando. Ah, e aquela mensagem de voz também, de bom dia, não tem? Manda beijo, abraço apertado. Ainda bem que eu tenho você. Ainda bem que você tá aí sintonizado na melhor. Bom dia.

0: não merece você e amor de fim de noite. São 7:30, bom dia. Promoção rolando e a sua participação. Seu Altair Moura, bom dia. Verinha, bom dia. Bertinho também, da Escavadeira, um abraço, meu amigo. Obrigada pela sua companhia, tá? Tudo de bom, Gustavo. Lindomar, um abraço. Ana Paula, Guilherme de Presidente Kennedy. Sandro, bom dia pra você, Sandro. Ana Regina da Silva, sempre ligadinha na melhor rádio. Ai, que linda, um beijo pra você, obrigada. Quem tá aqui é Ju? Oi, Ju.
1: Bom dia. Juliana Busato, do bairro Coramara.
0: E aí,
1: a palavra-chave é Fogueira do Pirote Litoral.
0: Isso aí. Boa sorte, tá? Tudo de bom pra você. Obrigado pela participação. Vambora, mexeu doce? Manhã maravilhosa que o Papai do Céu nos proporciona. Tá frio aí na sua região? São 7h31, tá gostosinho? Tá friozinho? Não, GG, tô com calor. Meu Deus, você tá onde? Tá agasalhado, meinha no pé, tá de boa curtindo a nossa festa. Bom dia pra você, tá? Não esqueça de, antes de sair de casa, agradeça o Papai do Céu por mais um dia. Vamos agradecer ele por tudo, pela vida, pelo trabalho, pelo emprego. Não permita que as preocupações roubem a sua alegria de hoje, tá? O amanhã ainda não chegou, mas o Papai do Céu tá lá. Já. O Papai do Céu já tá preparando tudo. O passado ficou para trás, mas as lições permaneceram. E o presente é um presente de Deus para ser vivido com muita gratidão. Então seja grata a Deus por tudo. 7h32, tem belo tua boca.

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0: Santana, fechando o nosso 45 minutos de música. Um beijo! Um beijo pra você que está aí sintonizado. Seu dia seja lindo, produtivo, maravilhoso, abençoado, protegido. Tamo juntos. Até o meio-dia, GG Gomes por aqui te fazendo companhia, beleza? 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
1: Sete horas e 52 minutos. Pelo menos 14 concursos públicos e processos seletivos estão abertos no Espírito Santo, reunindo mais de 1.800 vagas imediatas, além da formação de cadastro de reserva. Os editais têm como objetivo selecionar profissionais efetivos e temporários em diversos órgãos do Estado. Os salários podem chegar a R$10 mil. O IBGE está com dois processos seletivos abertos para contratação de temporários. O primeiro deles visa a contratação de 8.238 profissionais em todo o país, dos quais 137 são para o Espírito Santo. As chances são para quem tem um nível médio. A remuneração pode chegar a R$4 mil mensais e as inscrições podem ser feitas até o dia 1º de julho.
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1: O mercado automotivo já está vendo os resultados do programa Move Brasil do governo federal, que oferece 30 bilhões em crédito para motoristas de táxi e aplicativos financiarem a compra de carros novos a juros mais baixos. Ao todo, 42 modelos de 14 montadoras diferentes estão entre os carros que podem ser financiados por meio da iniciativa. As condições favoráveis de financiamento valem por carros novos de até R$150 mil que atendem aos critérios de sustentabilidade de montadoras habilitadas no programa Mover. Com isso, a lista de carros inclusos no Move Brasil inclui modelos flex, híbridos, flex, elétricos ou exclusivamente a etanol. Na esteira do programa, algumas montadoras também estão dando descontos nos modelos.
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0: Edilcinho Piquenique. Adoro piquenique. O que você levaria pro piquenique? Eu levaria café com leite, fruta, pão com ovos mexidos, tanta coisa pra levar, né? Ah, mas eu gosto, gente.
1: Bom dia! 7h57,
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0: que o Ludmilla. São 8:10. Bom dia pra você. Angélica, bora trabalhar, gente. Essa luz esquenta muito. Bom dia, bora mexer o doido. Cadê Regina?
1: Bom dia, GG. Hoje eu queria que você mandasse um alô mais do que especial. Meu irmão Luiz Pontes está completando mais um aninho de vida hoje. Parabéns, Luiz. Te amamos muito, meu irmão. Felicidades hoje e sempre. Beijos na litoral. Estou legal.
0: Luiz, feliz idade. Parabéns, meu querido. Muitos anos de vida, saúde e proteção. Papai do céu te abençoe. Muitas felicidades também. Vai em busca dos seus sonhos, que todos sejam realizados. Dá um cheiro nele, Regina. Parabéns, Shirley. Tô com saudade, vou aí te ver. Tô com saudade, vou aí te ver. Já tem um ano que Shirley fala aí. Pode vir, Shirley. Pode vir, tá? Te espero aqui, minha linda. Um beijo pra você, uma ótima quarta-feira. Cleito, bom dia.
2: Bom dia, GG.
0: E aí?
2: Bora mexer o doce.
0: Bora!
2: A quebrada da semana é hoje, hein?
0: É, metadinha.
2: Coisas boas hão de vir.
0: Deus quiser.
2: Apenas. Confie.
0: Isso.
2: Quartou, bebê.
0: Quartou.
2: Na litoral, eu tô legal.
0: É tudo nosso. Um beijo pra você, Cleiton. Bom trabalho, tá? Uma quarta-feira bem produtiva. Pra você que acordou agora, pra você que tá desde cedo. De repente, você chegou agora do trampo, ou está saindo pro trampo, pra academia, tá chegando à academia, está a caminho do trabalho. Então, ó, vai com Deus. Muita proteção. Papai do céu abençoe seu dia. Te proteja. 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
2: Vovô Churrasquinho! Essa é a nossa música, compadre.

0: 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E na Litoral, eu tô legal. Bom dia, bom dia.
1: Quero mandar um bom dia. Meu amigo Rafael, o eletricista aqui no bairro Paraíso GG. Uhum. Bom dia pra Rosângela, Diego Borges, Francine, Beatriz, Bernardo, Verino Pula Pula, Tony Plachete. Bom dia a todos os ouvintes da Rádio Litoral, de Liares, Colatina, Grande Vitória. Bom dia, GG.
0: Bom dia pra você também. Bom dia, Núbia. Bom dia, Valci, Loilsa. Bom dia, Beth. Bom dia pra você. Bom dia pra quem? Maria Luísa, um beijo pra você. Um abraço pro Lindomar. Belo, você tá aí sintonizada de tocaia, né, Belo? Um abraço pra você. Que seu dia seja lindo, uma quarta-feira maravilhosa. Pra você também, Iago Vicente, um beijo, seu coração. E assim nós vamos que vamos, né? Até o meio-dia, hein? Quero muito a sua companhia. Tem Bruno Rosa e Murilo Huff, atriz demais.

0: Ninguém fica em casa, não.
1: Sexta-feira ninguém fica em casa, não. Partiu pra tradicional fogueira do pirote.
2: Bom dia!
1: 8h40. Ó, o sul do Espírito Santo está recebendo mais um importante investimento em segurança pública. O governo do estado segue ampliando para o interior uma tecnologia que já apresenta resultados positivos na Grande Vitória. Os totens de segurança possuem reconhecimento facial, leitura automática de placas de veículos, câmeras com monitoramento em tempo real e botão de emergência conectado diretamente ao CIODES, fortalecendo a prevenção à criminalidade e agilizando o atendimento em situações de emergência. Linhares é o primeiro município do interior a receber o equipamento de segurança. Em breve, Aracruz, São Mateus, Cachoeiro de Itapemirim e Colatina também estão entre os municípios que receberão os novos equipamentos. Com ações que unem tecnologia, inteligência e presença operacional, o governo do Espírito Santo segue trabalhando para garantir mais segurança para os capixabas. Governo do Espírito Santo, um estado melhor a cada dia. 8h41, fica aí, eu já volto com a sua participação.
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0: comando é apaixonado demais, hein?
1: Faz o coração doer, né, mano?
0: Você tá doido?
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0: Simone e Simaria, 126 cabides. Arruma a mala, meu filho. Bora viajar.
1: Não, não.
0: Vai embora, não. Contados.
2: Contados.
0: 8h55, já saiu o resultado de promoção. Nós vamos faturar, trazer o resultado de promoção daqui a pouquinho. 8h55, 9 horas 10, né? Beleza, então dá tempo de participar da outra próxima. Tô indo buscar o resultado de promoção. Tô indo. Fica aí que eu já volto.
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1: E na Litoral, Tomás, que legal, 9 horas e 1 minuto a partir de agora. 45 minutos de volta na sua manhã gostosinha de quarta-feira, já metadinha da semana, eu disse. Não é sexta, né? Mas também não é segunda. Vamos nos alegrar, vamos agradecer a Deus. Já chegamos à metadinha. E juntinhos, coladinhos até meio-dia. E já abrindo a sequência do nosso 45 minutos de música. Ele, meu filho. Vai, Natanzinho Lima. Sonho de amor. Acorda seu sonho de amor para curtir a nossa programação. Bom dia.

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0: seja ex. 9h14, bom dia. Deixa eu ouvir a sua participação, Rosemary. Tá indo pra Marata? Vai com Deus, tá? Leva a litoral com você. Jane, um abraço pra você. Roberto tá em casa, cuidando da casa, do filho, paizão, maridão. Beijo, Roberto. Lele, tudo bem? Bom dia,
1: GG. Bom dia, abençoada quarta-feira pra nós. Abençoada quarta-feira pra todo mundo da litoral aí, GG. Um abraço aí pra todo mundo da rodagem aí. Especialmente pra Leandro.
0: Suri.
1: Pra Surucata.
0: Isso.
1: Pra Manuel de Moraes.
0: Tamo junto, Lele. Obrigado pela carona, meu amigo. Que o Pai do Céu te proteja, né, Lele? Cadê Jack Chan?
2: GG, manda um alô aí pra todo mundo da Macfabre, o pessoal da Movitech, que o pessoal é bom, hein?
0: É,
2: em especial,
0: né?
2: Meu amigo Gato Mestre, o Prajola da de Cachoeiro. E ele hoje tá presente.
0: Ah,
2: hein?
0: É?
2: Alô? O Enes também, o Lambe Orelha de bicho aí, ó.
0: Só os bravos, hein, Jack Chan? Tá com você, hein? Coloca esse povo pra mexer o doce. Bom dia. Catarina Wingler, um beijo pra você, boa sorte. Manda um alô pra mim, Roberto. Ei, Roberto. E Cid André Baleado, do supermercado Matiello. Um alô pra minha esposa, Josimar. Um abraço, campeão. Tamo junto. E ele que mandou uma foto bonita aqui, hein? Luan, um abraço pra você, Luan. Bom dia. Bora. A Derli também, mandei um coraçãozinho pra ela. Um beijo, Aderli. Tamo junto. Elida Soares participando, um beijo pra você, Elida. E assim nós vamos que vamos, né? Belo! Ah, Belo, uma hora eu te acho. De boa, Belo. Beijo, Lúcia. E vou mandar um abraço também pro Darlan, que chegou aqui no estúdio. Um beijo, Darlan, um abraço pra você. Direto do Rio de Janeiro, vem ver GG Gomes, hein? Desculpa, hein? São 9h16, vamos dar continuidade à nossa festa que tá boa demais.
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0: Turma do Pagode, Zeca Pagodinho pedindo a conta. 9h16 na melhor.

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2: 9 horas e 22 minutos. Olha, o astro Lionel Messi marcou os 3 gols da vitória de 3-0 da Argentina sobre a Argélia e alcançou mais uma marca histórica com os tentos. Chegou a 14 gols em Copas do Mundo, igualando o alemão Miroslav Klose com mais artilheiro, com o maior artilheiro da história do torneio. O resultado deixou a seleção sul-americana na liderança do grupo J.
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2: A Agência Nacional de Vigilância Sanitária, Anvisa, criou um grupo de trabalho para coordenar a investigação sobre a segurança da vacina contra a dengue desenvolvida pelo Instituto Butantan. A medida foi publicada nesta terça-feira no Diário Oficial da União. A criação do grupo ocorre 8 dias após o Ministério da Saúde suspender temporariamente a vacinação com o imunizante, após o registro de eventos adversos graves e 2 mortes que estão sob investigação. Na semana passada, o Ministério da Saúde informou que entre cerca de 500 mil pessoas vacinadas foram registradas 3.703 notificações de eventos adversos. Desses casos, 42 apresentaram sinais de alarme compatíveis com dengue grave, como dor abdominal intensa, vômitos persistentes e sangramentos. 3 episódios foram classificados como graves, incluindo 2 mortes suspeitas que seguem em investigação. As autoridades sanitárias afirmam que, até o momento, não há comprovação de relação causal entre a vacina e os casos registrados.
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2: O prazo para o pagamento do boleto da taxa de inscrição do Exame Nacional do Ensino Médio, Enem, de 2026, termina nesta quarta-feira, dia 17. O valor é de R$ 85,00 e a guia de recolhimento da União, GRU, cobrança, para a quitação está disponível na página do participante no portal do Instituto Nacional de Estudos e Pesquisas Educacionais Anísio Teixeira, o INEP. É preciso usar a senha do portal de serviços digitais do governo federal, o gov.br. Em caso de necessidade de reimpressão, o participante deverá gerar novamente o GRU, cobrança, na mesma página eletrônica.
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2: É Manu Batidão! Fechando o nosso 45 minutos de música. Bacana demais, né? Lembrando que daqui a 15 minutinhos teremos o nosso 60 minutos de música, uma hora de música direto e resultado de promoção. E mais uma promoção pra você concorrer.
3: Boa tarde, doutoral.
2: Bom dia!
3: Meio da semana já, graças a Deus. Mandar um beijo aí pra vocês, um abraço. Um beijo pro meu marido, Dudu. Um abraço, amor. Neném vai mandar um beijo aqui também.
2: Manda.
3: Fala, Maite. Beijo, papai.
4: Bebê, pai.
3: Te amo.
4: Tchau.
2: Coisa linda, beijo pra vocês, tá? Obrigada, todos os dias a participação. Um beijo grande. Bom dia, manda um alô pra galera da obra. Cadê os meninos bravos? Ednei, Dudu, Carlinho, Pingo. Um abraço bem apertado pra vocês. Bora mexer o 12. Finalzinho de semana tá chegando, hein? Tudo de bom, bom trabalho. Obrigada pela sintonia. Dá uma segurada que eu já volto com a sua participação. É o tempinho que eu vou te dar pra você gravar o seu bom dia. Aquele alô carinhoso pra quem você quiser. Fique à vontade, né, Bahia?
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4: Já vai começar? Não, começou a partir de agora. São 10 horas e 4 minutos. Metadinha da semana e metadinha da manhã gostosa de quarta-feira. Uma hora de música direto sem break comercial. Uma hora de música, 60 minutos de muita música pra você curtir, dançar, interagir, participar, concorrer. Além de você curtir os 60 minutos de música, você também pode concorrer um par de ingressos, passaporte pro Magic Park, tá? 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
0: E na Litoral, Tomás, que legal. Bom dia, bom dia.

Deixa eu ver aqui. Marta Baioco, bom dia pra você. Carla, também de Oliveira. Denilza, bom dia. Seu Antônio Carlos, também bom dia. Bom dia, Leca. Bom dia, Osório. Muita gente linda participando da nossa festa. 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Lembrando que é a última semana do Magic Park, tá? Não perde essa oportunidade, não. Nome completo, o seu bairro e a palavra-chave Magic Park Litoral. Enquanto você participa, nós vamos liberando aí mais um pouquinho do nosso 60 Minutos de Música e já tô trazendo o resultado de promoção da Fogueira do Pirote Litoral.

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1: Tiei, o grupo Menos é Mais, modo avião e quem? Quem tá curtindo a nossa festa? Já saiu o resultado, né? Vou falar seu nome do par de ingressos. Da fogueira do pirote, vou falar seu nome. Não, já saiu aqui o resultado. 10h36, você curtindo?
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1: Um abraço pra você que está sintonizado na melhor. Bom dia, gatona. Manda um alô pra mim. Oi, Luciene. Um beijo pra você, tá? Bom dia pra você. Seu Hélio, um abraço, boa sorte. Gabriela, todo mundo que está participando. GG, você não me viu aqui. Boa sorte pra você, João. Boa sorte, Heloísa. Elilda Soares. Hélida Soares. Suelen Fonseca. Vanessa. Marlene, um abraço. Yasmin. Brenda. Thaís. Ellen. Denise Faria. Sabrina Ramos. Baronesa, um abraço. E boa sorte pra você que está participando pra concorrer. Lógico, a produção olha tudo. E seu nome tá aqui pra concorrer, tá? Te desejo boa sorte. É muito bom ter a sua companhia nessa manhã gostosa de quarta-feira, metadinha da semana. Ai, que tudo! Cadê Anderson? Anderson!
4: Bom dia, bom dia, bom dia, Toral. Bom dia, GG Gomes, essa voz maravilhosa.
1: Bom dia, meu amigo.
4: Fala é o Anderson Moreira.
1: E aí,
4: bom dia, Pepe, aqui em Cachoeiro Itapemirim. Um abraço pra todo mundo, pra toda essa galera aí.
1: Uhum.
4: GG, manda música pra mim, do Gustavo Lima. Olha no retrovisor, porque se a gente for olhar no retrovisor, tudo que a gente já passou,
1: hoje
4: a gente só tem que agradecer.
1: Isso aí.
4: E olha, tem coisa boa pra acontecer, hein? Pensamento positivo.
1: Isso aí.
4: Um abraço, GG, na Litoral, eu tô legal.
1: Você tá certíssimo, Anderson. Obrigado pela participação. Às vezes você para assim, ó, o que que pedir pra Deus hoje? O que que eu vou pedir pra Deus hoje? Não seria melhor você agradecer? Né? Ele já conhece cada necessidade do nosso coração, mas se você quiser pedir, pode também, tá? Talvez hoje não seja um dia de pedir, somente agradecer, mas você pode também pedir. Talvez seja um dia de pedir força, né? Força para continuar quando o cansaço bater ou quando receber uma notícia ruim. Força, pede coragem também para enfrentar aquilo que não podemos mudar, né? Ah, e peça também sabedoria para valorizar aquilo que já temos e muita saúde e fé. Esquece não, fé para acreditar que Deus está trabalhando, mesmo quando nossos olhos não conseguem enxergar. Pode pedir. Eu tenho certeza que Ele já sabe o que você vai pedir. 10h38, bora de Suel e Ferrugem. Bom dia.

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0: Péricles, Mira Certeira. Fechando nossos 60 minutos de música e daqui a pouquinho os 45 minutos de música de volta. Deixa eu mandar um abraço para uma turma, uma galera bonita lá de Lagoa Feia. Só tem gente linda e cheirosa. Sandrinha, um beijo para você. Marcela, Ayrton, um abraço. Patrícia, hoje é aniversário do Charles? Sério, Charles? Muitos anos de vida e saúde, um cheiro para você, homem. Ai, tem Manguinho. Manguinho, tô indo aí buscar meu peixe, hein? Vai que cola, né? É, o homem do peixe. Maguinho, um abraço, tá, Maguinho? Sucesso pra você, meu amigo. Tamo junto. Val, minha maninha Val. Lindona, maravilhosa. Vai ficar 100% boa logo, logo. Beijo pra você. Amo a sua vida, tá, Val? Minha maninha linda. Sabe quem tá sintonizado? Thaís. Gerente Thaís. É, ela quer ouvir Peão Tatuado. Sei por que ela quer ouvir. Um abraço também, Thaís, tá ligado? Tomou um remedinho, Thaís? Tá tranquilinha, né? Beijo pra essa galera bonita, obrigado pela sintonia, obrigado pelo rádio ligado na melhor. Mas agora... quem vai participar da tradicional fogueira do Pirote? Sexta-feira, sua sexta-feira diferenciada, hein? Litoral. Fogueira do Pirote. Depois da transmissão do jogo, vai ter lá a transmissão do jogo do Brasil, vai ter tudo lá. Depois, show com Roniel Cardoso, beijo com mel. Ai, que tudo! Mas quem vai? Um par de ingressos, foi pro telefone final 5125. Alessandro da Silva Rodrigues. Alessandro!
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0: Um abraço, Alessandro. Uma ótima sexta-feira pra você, hein? Vai ser top demais, tenho certeza. Beijo, obrigado pela participação. Todos que participaram pra concorrer, um abraço. Mas tá rolando um par de ingressos, passaporte pro Magic Park.
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1: Que maravilha, 11 horas e 3 minutos. Ainda é bom dia, tá? Hoje, casa, bom dia. Você no seu trabalho, tamo junto até o meio-dia. Nossa última hora juntinhos por aqui, já trazendo o nosso 45 minutos de volta para você curtir e dançar. 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

0: Cheguei!
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1: Israel e Rodolfo, falando de amor.

0: Ana Castela. Olha onde eu tô.
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0: Eu tô na Litoral, tô legal. 11h21. Um abraço pra Bianca, Patrick, Luiz Carlos, Álvares, um abraço. Carlos Alberto, Davi França, Luana, Paola, João Paulo, Cíntia. Cena, um abraço pra você. Mas quem tá aqui? Elisângela, Rodrigo. Bora almoçar. Adriano, mas já!
2: Bom dia!
0: Para de ficar mandando fotos. Ah, meu Deus, olha só que comida gostosa. Tem um anguzinho, uma saladinha, uma farofinha, adoro farofa. Olha um franguinho fritinho. Ô, Adriano, faz isso não, Adriano, é pecado. É pecado provocar a ira, irmão, Adriano. Que delícia. Bom almoço, Adriano. Obrigada, tá? Dora, um beijo no seu coração, Dora. Obrigada pelo carinho da sua audiência. Nós vamos que vamos até o meio-dia ainda. Daqui a pouquinho, resultado de promoção. Já tá participando? Ainda não? Tô quase indo buscar o resultado de promoção, gente. Dá tempo de você concorrer. 999-18-3488. Você pode concorrer a um par de ingressos, passaporte pro Magic Park. Nome completo, seu bairro, a palavra-chave Magic Park Litoral para você concorrer. Nós vamos dar andamento da nossa festa com a sua participação. Cadê Caetano? Caetano, fala comigo.
3: Chegou a meio cada semana.
0: Metadinha.
3: Aqui abração para Caio Deban do Agro, melhor fazedor de queijo da região de Gironda. Lá em Castelo, venda nova, imigrante, melhor pedreiro, mestre de obra lá. Átila Lopes, Iago, Jonathan, Negão, estão tudo lá na obra, curtindo a Rádio Litoral, então. Lá em Ribeirão do Meio, Amanda, Aline, Antônio, Coração, Oliver, Cíntia, Átila, Simone, Batista, Ana Aparecida, Fulo Campo, Deus de Ébano. E lá em Jardim Primavera, Alete e o melhor motorista de aplicativo lá, o Elivelto. Chora não concorrendo na Litoral, eu tô legal.
4: E aí, Gomes, tô de volta, mano.
0: 11h23, um abraço, Caetano. De bom pra você também. Denise, um beijo pra você. Wallace, você tá aí, né, Wallace? Um abraço, Camila Almeida, Amanda Marília, Otávio Morim. Boa sorte, obrigado pelo carinho da audiência. Zeneto e Cristiano, cadeira cativa. Bom dia na Litoral.
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1: 11 horas e 34 minutos. BR-101 Sul. Com novo acesso de Ipiúma para BR-101. Entenda o que muda para os motoristas. Quem segue pela BR-101 no sentido Rio de Janeiro continuará utilizando o mesmo trajeto, sem alterações significativas. O retorno permanece no dispositivo de acesso à Iconha no quilômetro 373,6. Quem trafega no sentido Vitória e precisa retornar para o sentido Rio de Janeiro, usará uma nova alça de retorno implantada cerca de 200 metros à frente da atual. Todo o percurso está sinalizado. Quem acessa a BR-101 pela S-375, que é o acesso a Piuma, com destino a Rio de Janeiro, deve fazer a conversão à direita e usar a nova alça de retorno implantada para acessar o sentido sul da rodovia com uma nova configuração. A conversão direita à esquerda fica proibida. E quem segue para Vitória continua com o mesmo trajeto pela BR-101.
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1: Agora pela manhã, o governo do estado está anunciando o lançamento do aplicativo Minha Saúde ES. A iniciativa do governo do estado, por meio da Secretaria de Saúde, tem o objetivo de promover uma transformação digital na saúde. Entre os diversos serviços, o Minha Saúde ES vai exibir os agendamentos de consultas e de exames no Sistema Único de Saúde, o SUS. Quem tem plano de saúde também vai conseguir acessar os seus dados por meio do aplicativo.
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0: Gustavo Lima e Luiz Fonsi, Vagabundo. Fechando o nosso 45 minutos de música. Tô indo buscar o resultado de promoção, vou falar seu nome, tá?
1: Bom dia!
0: Deixa eu mandar um abraço pra todo mundo que participou da promoção. Beijo pra vocês. E vou mandar também um abraço muito especial pros nossos ouvintes de Atilho, nossos ouvintes da Gruta, Vargem Alta, Coutinho, Itaoca Pedra. Tem também lá do bairro Volta Redonda, em Castelo. Rafaela, você representa. Um beijo pra você, tá, Rafinha? Um beijo pra todo mundo sintonizado na melhor. Obrigado pelo carinho da audiência. Mas quem tá aqui comigo? Dora tá aqui. Ah, tá. Vou passar pra ele. Cadê Bahia?
2: Bom dia, família Litoral!
0: Calma, Bahia!
2: Alô, cultura, melhor do sul do estado.
0: E aí?
2: Aqui é o Bahia, né? Que dá aquele bom dia com tesão, Gigi. É. Mas é, Gigi. Manda alô, meu amigo aí, o mais apaixonado, Chaminé, Tiaguinho Churrasquinho.
0: Uh-huh.
2: Mandei também pra MBS Tratores, a toda a rapaziada aí. E mandar um alô também pro meu carregado aqui, que é o maior penteiro, Gigi.
0: É o que
2: não
0: isso?
2: Não deixa eu ficar mandando alô, não. Aí quando ele sai, eu mando escondido.
0: Ah, é?
2: 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Na eleitoral, Bahia tá mais que legal.
0: Juiz Bahia, um abraço pra você. Evandro, bom dia.
3: Bom dia, Gigi Gomes.
0: E aí,
3: aqui é Evandro. Evandro aqui de Marataíze.
0: Tudo bem?
3: Manda um alô aí pro meu sogro Cabelo, conhecido como Cabelo.
0: Cabelo!
3: Tá,
0: um abraço.
3: No carro ali, esperando a consulta e ouvindo você aqui, ó.
0: Ai, que bom.
3: Na litoral, eu tô mais do que legal.
0: Tamo junto, Evandro. Evandro Morango. Cabelo, tamo junto, tá? Um abraço, obrigada pela carona. Tá ali quietinho, curtindo a nossa programação. Bom demais. 11h47, dá uma segurada, vou buscar seu nome.
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0: Litoral Tomás, que legal! Bora resultado de promoção. Muita gente, né? Ai, fui lá buscar rapidinho, pra dar tempo de você ouvir. São 11h54, quem faturou um par de ingressos, passaporte pro Magic Park. É do bairro São Luís Gonzaga, final do telefone 2349. Nayara Costa da Silva. Nayara!
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0: Nayara, obrigada pela participação. Beijo pra você e beijo a todo mundo que participou, que concorreu. Não, fique triste, calma. Deixa eu te contar uma notícia. Mais tarde tem mais. Entendeu? Entendeu? Segue o plano, vai dar certo. Eu vou ficando por aqui, já agradecendo ao Papai do Céu por mais uma quarta-feira, uma manhã linda que tivemos juntos. Que sua tarde também seja maravilhosa. E se ele permitir, eu volto amanhã a partir das 7 da manhã. Fica com Deus. Um beijo no seu coração, um cheiro gostoso. Valeu, tchau.

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7: Bora, bora, vai começar!
8: Chama, moleque!
7: Chama! Eu tô colocando boa tarde muito em cima, não tá dando pra ouvir direito. Vai, boa tarde de novo.
8: Boa tarde, Bruninho.
7: Agora sim, muito boa tarde, meu povo. Espalha pra geral. E o Bruninho chegou na Litoral, a maior audiência do Rádio Capixaba. Vem, só vem, molecote. Aí, meio dia e um, tô ao vivo pra Linhares, Colatina e Cachoeiro. Quero você juntinho com o Bruninho aqui na Litoral. Manda mensagem. 27 999 86 10 50. 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Litoral com Sorriso Maroto. Manda aí, nome completo e onde você mora. Vem comigo.

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0: molecote.
1: Boa tarde, molecote.
0: Sonho de alto lá, de horário de almoço. Gato branco, bonito e charmoso. Olha o almoço aí. Um arrozinho, um macarrão, um feijão e uma carninha de porco frita.
1: Gostoso, hein?
0: Um abraço a você que tá sozinho hoje, mas você não tá sozinho não, tá com nós, estamos com você,
1: isso
0: viu?
1: Isso aí, me abandona não.
0: Natizinha de férias, um abraço pra ela também. E pra todos os ouvintes também. E quartou, né? Pena que não dá pra tomar uma hoje, que eu tô com a perna doendo pra caramba.
1: Ué, mas você tem que tomar
0: mas
1: uma.
0: Mas o demais
1: pra
0: tá tudo bem, graças a Deus. Um abraço pra você, bom trabalho aí.
1: Valeu, tô de alto laje, meu parceiro. Ah, a perna tá doendo. Você tá tomando remédio por acaso pra essa perna? Se não tiver, pai. Manda ver, manda dentro. Mais uma. É. Lucas. Fala aí, Lucas. Bruninho, manda um alô aí. É. Tá perto do meu aniversário, dia 20 de junho. Tá chegando, hein? Coloca aí uma música, por favor. É o Lucas de Conceição do Castelo. Vou fazer 10 anos. Lucas de Conceição do Castelo, parabéns, molecote! O Marcos Nascimento, lá de Campo Grande, também tá me ouvindo. Valeu, molecote! Mas quem? Maxwell, de Santo Antônio, Cariacica. Fala aí, Maxwell. Getúlio Cunha. Nelson Nunes. Fala aí, meu parceiro. Fechadão com o Bruninho. Coloca o Matheus aí também, senão daqui a pouco ele fica desesperado que não roda.
2: Boa tarde, Bruninho. Oi, Matheus. Matheus. Ele trabalha agora, né? Na mano rua aqui, no Mameiro. Vou dar uma caminhada na quadra agora. Aí tá, eu tô legal.
1: Esse nariz não engano. Tomar um remédio, hein, Matheus? Tem que tomar aí um remédio de gripe, um multigripe. Tá fungando. Ninguém gosta de ninguém fungando. Pega aí a visão. Ficar fungando é chato, é feio. É isso, molecote. 999-861050. Tô esperando você pra gente bater aquele papo, hein?

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0: Aí, meio-dia e 33, hein? Daqui a pouquinho tem 45 minutos de música, edição premiada. E hoje é o último dia da promoção dos 45 minutos premiados. Hoje nós vamos saber quem é que vai levar pra casa um kit churrasco com picanha, uma caixa de cerveja, uma camisa do Brasil e a TV de 70 polegadas. Tudo isso pra torcer pela nossa seleção brasileira, molecote!
2: Brasil!
0: Se não for pra você torcer pela seleção brasileira, ó, nem participe da promoção, tá, seu Zeca Pimenteira, seu zicarado aí. É pra torcer pelo Brasil!
2: Brasil!
0: Não, nem quero! Meio-dia 33, hoje tem um resultado. E tem também promoção rolando aí na semana, no mês dos namorados, né? 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Semana que vem tem o último sorteio. Alguém vai faturar esses R$800 e pode ser você. 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Presentaço da Rádio Litoral, Calabreso! Aquele abraço pro Leandro Bianchese, lá no Rio Quartel, em Linhares. Pra Daniela Cadratz, lá de Alagoano. Mariana Cristina do Aribiri. Beijo! Tainara Cristina. Também o John de Santo André tá lá me ouvindo. Valeu, John, molecote! Valéria Ribeiro de Santos Dumont tá fechadinha com o Bruninho. E a Fernanda Peron do bairro República também. Aquele abraço pra Luciane Govaski. É de Joana Dark em Vitória, Marcelo Vieira do bairro República. Abraço e beijo pra Jace Coutinho, lá em Linhares, lá no Vila Isabel. E Dadai Oliveira de Campo Grande. Luana Barcelos de Santa Marta tá me ouvindo. Tamires de Serra Dourada. Adriano da Paixão, valeu molecote, lá em Cachoeiro. E a Ana Leia de Itapuã em Vila Velha.
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0: Ai, beijo! Acabou mais ainda. Cláudio Loreto, Tere Ferraz. Samuel. Fala, Samuel, meu parceiro. Dá um papo aí.
1: Boa tarde, Bruninho Molecote.
0: Ué.
1: Vamos falar um pouco do nosso Vascão.
0: É o nosso.
1: Eu não sei por que que o tal do BAP, presidente do Flamengo, tá com medo do Vasco ser vendido agora pro enteado lá da Leila.
0: É.
1: Não tô entendendo qual é o medo.
0: O Vasco sem dinheiro já tá dando problema, dando trabalho. Imagina se tiver dinheiro. Tá dando trabalho demais, né, molecote? Deixa a gente sonhar. Valeu, Samuel! Quem mais tá aqui? Igor Leonan, lá de Jacaraípe. Abraço, Sulamita de Santo Antônio e Vitória. Caroline Barbosa também tá me ouvindo na Ilha dos Aires. Beijo. Abraço pra Cida. A

0: Mirim, Girlando Oliveira de Cariacica Sede, Diego Sanches de Guarapari e o Eider Pérez também tá lá me ouvindo, de Jardim Limoeiro. E você continua anotando a sequência, 45 minutos de música, edição premiada, valendo uma TV de 70 polegadas, também uma camisa oficial da Seleção Brasileira, kit churrasco com picanha e uma caixa de cerveja. Beijo pra Geisa, também tá me ouvindo. Ei, Geisa! Coloca ela aí pra falar.
1: Ei, Bruninho, bom não. dia. Eu
0: é a Luna.
1: Eu tenho que te contar uma novidade.
0: Ontem. Conta,
1: eu
0: Lu.
1: Acabei de tirar meu dente da minha escola sozinha e não chorei.
0: Luninha, você agora tá de janelinha.
1: Eu sou a Luna Machado de Jardim.
0: Beijo, Luna. Tá de janelinha agora e nem chorou quando tirou o dente. Linda. Beijo, Luninha. Agora 1:30.

0: Eleitoral, eu tô legal. Fechando sequência e fechando também.
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0: Pronto. 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Então, cadastra no site e boa sorte. Te manda beijo e abraço pro povo, coloca a vinheta pra mim do abraço.
2: Aquele abraço.
0: Aquele abraço pra Larissa Prenholato de Tabajara, em Cariacica. Pro Nelson Nunes também. Fala, Nelson, molecote. Abraço pra Lúcia Braga de Vila Graúna. Beijo, Luana Barcelos de Santa Marta. Também vou mandar alô pra Fernando do Tabajara, pra Flavinha Nunes de Castelo Branco, Maverson de Serra Dourada 3. Vou mandar beijo pra Sheila. A Sheila tá lá me ouvindo. A Sheila solteira. Hoje tá fazendo o aniversário dela. Parabéns, Sheila. Leandrinho de Santo Antônio e Vitória. Pra Ademar Sunguinha. Sunguinha, seu desgramado. Daqui a pouquinho eu volto. Sai daí, não.
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0: Litoral, eu tô legal. Pericão, louca, louca. Fechando sequência, fechando também aqui o Conexão Litoral. Mas antes, vamos correr por causa de promoção? Vambora! Vou pegar aqui a minha folha de prêmio. 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Geisa Machado, final de telefone 5776 de Jardim Camburi.
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0: Cinco para as duas da tarde, tô fechando a rede Litoral para Linhares, Colatina e Cachoeiro. Amanhã, meio-dia, você sabe, né? Encontro marcado de novo com o Bruninho na maior audiência do rádio. Valeu!
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1: E aí, simbora fazer essa festa bonita. Ótima quarta-feira pra você, meiuca da semana. Por aqui tem Emerson Aguiar, tô chegando. Vamos juntos fazer essa festa até logo mais, às 7 horas da noite. Pois é, quarta-feira, hoje é dia de geração, muita coisa boa aqui no programa. Abraço pra você que tá ouvindo a gente em Cachoeiro, onde a Litoral chega muito bem, tá no trabalho, na produtividade, tá descansando, tá em casa, tá no carro, obrigado pela carona de sempre, tá? Vá com calma, muita tranquilidade e empatia também. Combinado? Fique à vontade, pode chegar, porque a festa também é sua. Mais uma edição, mais um Festa Litoral, nessa tarde gostosa de quarta-feira. Tá tudo tranquilo por aí? Podemos? Já podemos? Então aumenta, boa quarta pra você!
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sempre ela, Marília. Saudade Mendonça, serenata. Aqui na Litoral, primeiro lugar geral, 12:09. Ótima quarta-feira pra você, tá só começando o nosso Festa Litoral, né? Meiuca da semana. Já vamos liberar já o primeiro, né? O primeiro prêmio pra você participar com a gente essa quarta-feira. Sem demorar muito, que eu quero você participando, se cadastrando para concorrer aqui na programação. E aproveite também para mandar o seu abraço, seu alô, falar para mim de onde você tá ouvindo a Litoral. Pode ficar à vontade para interagir, tá bom? 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

0: Festa 12h29. 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Abraçando meu amigo Marcão Gargamel, tá na área por aqui. Mas quem? Loilça, Rio Novo do Sul, tá em São Caetano. Forte abraço, tá, Loilça? Nossa botafoguês. Ele é Rejane também do Zumbi. Boa tarde. Meu amigo Evaldo, Evaldo Faria, tá no Basileia. É Fogueira do Pirote Litoral. Lívia Lemos também, abraço, querida. Tá em Soturno, é? Deixa eu abraçar a Jéssica Santana também, Parque Laranjeiras, ligadinha aqui na Litoral. Meu amigo Lindomar do Boa Vista, vamos agora lá pro novo parque ali, ó. A Letícia, a Ceará, Celina, abraço pra vocês aí.
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0: Atenção para quem foi contemplado no programa CNH Social 2026. O Detran do Espírito Santo abriu o período de matrícula para os candidatos selecionados na segunda fase do programa. A iniciativa oferece gratuitamente a primeira habilitação, adição ou mudança de categoria para pessoas de baixa renda. Os convocados devem realizar a matrícula dentro do prazo estabelecido para garantir a participação no processo. A lista dos selecionados está disponível no site oficial do Detran S. Quem não efetuar a matrícula dentro do prazo poderá perder o benefício. Aproveite então essa oportunidade de conquistar a carteira de motorista sem custos.
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0: Vamos falar de futebol. A Argentina estreou com vitória na Copa do Mundo 2026 com grande atuação de nada mais, nada menos do que Lionel Messi. A seleção argentina venceu a Argélia por 3-0 e assumiu a liderança do Grupo J. Messi marcou um gol e comandou as principais jogadas da equipe durante a partida. O resultado aumenta a confiança dos argentinos na busca por mais uma campanha do destaque no Mundial. Na próxima rodada, a Argentina volta a campo para enfrentar a Áustria, enquanto a Argélia tentará a recuperação diante da Jordânia. Lembrando que Lionel Messi, ele fez um hat-trick, né, que o pessoal fala. Hat-trick, marcou 3 gols da vitória da Argentina. É o grande Lionel Messi em alto nível ainda, atuando bem, começando bem com o pé direito na Copa do Mundo.
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2: Primeiro lugar geral, Pedro Sampaio. Sequência da feiticeira aqui no Festa Litoral. 12h51 agora, seguinte, ó, daqui a pouco tem aquela edição, às 3h45 minutos de música sem intervalo comercial pra você. 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A Duda Mel já chegou por aqui. Ei, Duda, e aí? Tudo bem? Boa tarde, Duda.
3: Boa tarde, boa tarde. Ei, quem fala aqui é Duda Mel, diretamente do bairro Paraíso. Aham. Boa tarde, minha amiga Rosângela, doutora Francine, Beatriz, Bernardo. Boa tarde pro Diego Borges. Boa tarde pro Rafael, o eletricista. Velho Pula Pula, Toninho, Plachete. Boa tarde. Beijo.
2: Beijo, Duda. Deixa eu abraçar a Bruna Machado também, tá por aqui. Johnny, cara, Agostinho Simonato. Manda um alô e aguiar pros amigos do HD, é isso aí? Melhor grupo de cachoeira. Abraço pra essa turma aí. Tamo junto, tá bom? Bruna, abraço pra você, tá? Alto Eucalipto tá ligadinha. Lindomar, e aí? Boa tarde, Aguiar. Fogueira do Pirote Litoral. Bora pra cima aí. Vamos subir a serra, né? Aquela vista maravilhosa lá do Pirote. Nando, e aí? Tá sumido, rapaz? Tudo certo? Boa tarde.
4: Boa tarde, Emerson.
2: Fala pra mim.
4: Manda um alô pra nós aí, galera. Da
2: agora.
4: Boa, mais um dia ligadinho aí, ó. Uh-huh. Manda um alô aí pra tio Gugu, Cauã, o Lelei. Manda um alô aí também pra Lucas Silveira. Manda um alô pro Lindomar, gente boa lá do
2: gente
4: Boa Vista.
2: Boa,
4: lá,
2: gente boa.
4: Mecânica Caetano, lavador do Tetu. Bora pra cima, Emerson.
2: Vamos.
4: Na Litoral, eu tô mais do que legal, meu amigo. Tamo junto.

0: Bruno Rosa e Murilo Huff aqui na Litoral, a 13 mais, 2h58. Vamos faturar, tá? Rapidinho. Já já eu volto com mais uma promoção, a produção liberou. E trazendo também pra você, sabe o quê? 45 minutos de música já já.
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2: Bora começar então, abrindo a primeira sequência, 45 minutos de música sem intervalo comercial pra você aqui na Litoral. Hoje, quarta-feira, meiuca da semana. Lembrando que logo mais às 6 tem o nosso Geração. Estamos preparados aqui às 6. Vamos abrir o nosso baú pra matar a saudade. O Encontro das Gerações, toda quarta, acontece esse fenômeno musical pra você aqui na Litoral. Pra quem gosta de boas recordações, músicas que marcaram época, é isso aí. 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

lugar, Litoral, primeiro lugar geral, Mumuzinho fechadão. 3:19, simples assim, estamos curtindo 45 minutos de música sem intervalo comercial. 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Deixa eu abraçar a Fabiana aqui, ó, já chegou, tá participando também, do Bom Pastor, né? Fogueira do Pirote Litoral. Ana Maria também, abraço pra você, mas quem chegou por aqui, meu amigo Herbert Bahia, Campo Leopoldina, Ellen, tudo bem? Córrego dos Monos, Maria Auxiliadora do Ibitiquara, Renê Rejane, Rafaela Barbosa, abraçando também aqui o Wilson Diniz, Parque Laranjeiras, William também chegou por aqui, a Lúcia da Fazenda das Flores, e aí, tudo certo? Abraço, tá, amiga? Davi França também tá por aqui com a gente. Deixa eu abraçar o Alan Ribeiro, Magic Park Litoral, é a Sirlene Pereira, do Zumbi. Wallace também, Giovanni, abraço pra você. A Elizabeth Anequim, de Santa Fé de Cima. Abraço, querida. Thaís Oliveira também chegou por aqui. A Marcela Ramos, abraço pra você, Marcela. A Sueli também, participando da promoção com o Magic Park, tá no Vila Rica. Deixa eu abraçar a Letícia aqui, ó. Gilson Carone, Rubiana Boldrini também, tá onde? Rui Pinto Bandeira, João Paulo chegou por aqui, tá no Bela Vista, Johnny também, Agostinho Simonato, minha amiga a Daiane Vivas, Daiane Teodoro. Abraço, tá? Boa Vista, Juninho Silva também, Antônio Carlos Ousada, grande Antônio, e aí? Tudo certo? Abraço, Bom Pastor, Marquinho Macedo, você tá onde, rapaz? Tá no carro, você, a Manu, meu amigo Marquinho Macedo e a Manu, a filhota aí, obrigado pela carona, tá, meu parceiro? Tamo junto, Marquinho! Simone!

Abraçando a Poliana Leiber, tá no Ferroviários, Magic Parque Litoral, um abraço, tá? Meu amigo Zé Maria também tá por aqui. São Luiz Gonzaga, Léo Moreira chegou por aqui também, abraçando o Lucas do Vila Rica, Eduardo Gomes também do Village, Alto Amarelo, Bruno Henrique, Rafaela Barbosa também, abraço, tá, querida? Jéssica Santana, Leonardo Gomes também, a Vanessa Passamani tá por aqui, abraço também pra Nalva Rodrigues, Simone Oliveira também, a Fabiana Cancela, abraço pra você, Adriano Gomes, Otávio Pereira, abraço, Elis também, ó. Primeiro lugar geral.

0: Natanzinho.
1: Natanzinho, Léo Foguete aqui na Litoral. Fechando muito bem, 45 minutos de música sem intervalo. 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Bom, 3h45, vamos faturar já, tem o Bora Pagodear.
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1: E tem mais, hein? 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

0: 6. Vai, vai.
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1: Fechando mais uma edição na sua quarta-feira aqui na Litoral, 4 horas em ponto. Vamos faturar.
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0: 4 e 5.
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Abraçando meu amigo Genivaldo, tá no Gilson Carone. Quem chegou por aqui também foi Lohan Alacrino, é isso? Abraço pra você, a Bianca também. Abraçando aqui, ó, Thiago Sabino, abraço, Vinícius também. Wesley, meu amigo Renan chegou por aqui, tá no São Francisco de Assis. Antônio, abraço, tá? Quem tá por aqui também? Diegão, abraço, tá bom? Tamo junto, Renê, deixa eu abraçar a Paty também. Tá no aeroporto, ligadinha aqui, a Vanessa também do aeroporto, João Marcos. Laís, e aí, tudo bem? Um alô aí pra turma da os meninos da Só Motos, é isso? Todo mundo ligado aqui na Litoral, um abraço!

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0: Agradecer, a gratidão atrai bênçãos e abre portas também. Lícer Dan aqui no Festa Litoral, 4h36 agora. Vamos falar agora com Rodolfo Maia, secretário de Esporte Cachoeira Itapemirim. Ele tem um recado especial, especialmente para você, esportista, para você que participa das corridas de cachoeiro. Então, tá acontecendo, né, a retirada dos kits para a corrida de São Pedro. Atenção, tá acontecendo a retirada dos kits para a corrida de São Pedro. Tá acontecendo agora no Perim Center, vai até as 8 horas da noite. É isso mesmo, Rodolfo? Boa tarde, seja bem-vindo aqui no Litoral.
1: Boa tarde, Emerson. Já estamos aqui no Perim Center para a retirada dos kits até as 8 horas da noite. Então venha você, traga seu documento hoje e amanhã. Amanhã, a partir das 10 da manhã até as 8 da noite.
0: Tá dado o recado, então. Abraço, tá, Rodolfo? Hoje, então, até as 8 horas da noite, a retirada dos kits para a corrida de São Pedro, tá acontecendo no Perim Center, hoje até as 8, o pessoal tá lá agora, tá? E amanhã, quinta-feira, das 10 da manhã às 8 horas da noite. Tá dado o recado, não perca o horário não, tá bom? Leve seu documento também, tudo certinho. Vamos de informação aqui agora.
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0: Cachoeiro de Itapemirim segue avançando na área da educação. O município registrou uma redução nos índices de evasão escolar e tem reforçado também ações para garantir a permanência de crianças e adolescentes nas salas de aula. Entre as iniciativas estão o acompanhamento da frequência dos estudantes, a busca ativa de alunos que deixam de frequentar a escola e o fortalecimento da parceria entre unidades de ensino, famílias e rede de proteção social. O objetivo é assegurar o acesso à educação e contribuir para o desenvolvimento dos alunos, reduzindo o abandono escolar e ampliando também as oportunidades para o futuro.
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0: Motoristas que trafegam pela S375 e acessam a BR-101 em Piúma devem ficar atentos às mudanças no trânsito. O acesso à rodovia federal foi alterado como parte das obras e intervenções realizadas na região. A concessionária responsável orienta os condutores a observarem a nova sinalização e reduzirem a velocidade ao se aproximarem do trecho. A mudança tem como objetivo melhorar a fluidez do tráfego e também aumentar a segurança de quem circula pelo local. Equipes seguem monitorando a operação para orientar os usuários e também minimizar os transtornos durante o período de adaptação.
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0: 4h51 agora na Litoral, uma hora de música sem intervalo comercial. Ó, daqui a pouco às 6 tem o nosso Geração, o Encontro das Gerações. Vamos matar saudade, né? Aquele momento especial em que a gente abre o baú de recordações. Você não vai ficar de fora, não. Deixa eu mandar abraço aqui, ó. Minha amiga, a Lady Neia Cipriano. Boa tarde, tudo bem? Tá na gruta aí, ligadinha na gente. Abraço, tá, Lady Neia? Zeni, bem-vindo, bem-vinda, Zeni. E aí, tudo bem? Participando da promoção com o Médico Pacta e Marata ouvindo a gente. Também quem tá por aqui é ele, meu amigo Caetano. E aí, tudo certo? Fala, Caetano.
1: Boa tarde, meu amigo Emerson. Ai, hoje tem geração, hein, Litoral?
0: Pois é, rapaz.
1: Aproveitando, mandar geração lá pra Castelo, Vida Nova do Migrante, lá o melhor pedreiro, mestre de obra lá, Átila Lopes, Iago, Jonathan, Negão, tá todo mundo curtindo
0: tá
1: a rádio.
0: Tá ganhando pra fazer esse monte de mexer,
1: Caetano. Lá em Ribeirão do Meio, Amanda, Aline, Antônio, Coração, Oliver, Cíntia, Simone, Batista, Ana Aparecida, falou como Deus, Adébano e Caio Debora do Agro, melhor fazedor de queijo da região de Ronda, RC Rações na Sambra e Robin Rafael, da RC Manutenção do Israel. Beleza?
0: Beleza.
1: E lá em Itapera, o bar do Carrapato, na Litoral Legal.
0: Um abraço a Bruno Oliveira também, tá por aqui. Larissa Maia, no Mar Brasa, mas quem? Cecília Porto, Parque Laranjeiras, é Fogueira do Pirote Litoral, bora pra cima, boa sorte. Sueli também, o Gilmar do Vila Rica, abraço pra vocês. Júlia Pereira, do Nossa Senhora da Penha, mas quem tá por aqui, ó? Guilherme Pereira também, tá, Nossa Senhora. Abraço, tá, Guilherme? Deixa eu abraçar também aqui, ó, Fernanda Gomes. Meu amigo, o Jailson Barreto. Um alô aí pra galera da Envelope Mais, né, Jailson? Na produtividade aí, participando com a gente. Bom trabalho, tá? Grande Jail, gente boa. Abraço, meu amigo. Juliana também tá por aqui, ó. Juliana Santos, do aeroporto, tá ligadinha aqui na Litoral. Abraço pra você, William também. Leonardo Costa, abraço. Lady Neia Cipriano tá participando da promoção com o Magic Park. Ô, Zeni, e aí? Me conta, Zeni. Boa tarde.
2: Oi, Emerson.
0: Oi.
2: Boa tarde. Não tô em Marataízes
0: hoje, tá não. Ah, tá não?
2: Hoje eu tô em Cachoeira.
0: Ah, tá em Cachu?
2: Refrescou aqui, deu até saudade de casa.
0: Aí você voltou pra cá, né? Abraço, Zeni.

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0: me mande um telegrama, uma carta. Sorriso maroto, saudade aqui na litoral. Um poporri romântico pra você, fechando uma hora de música sem intervalo comercial. Quarta-feira, meiuca da semana. E aí, tá na expectativa? Daqui a uma hora tem o nosso Geração. Então se prepare pra gente matar a saudade. 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Aproveite também para mandar o seu abraço, fique à vontade para falar pra gente onde você tá ouvindo a Litoral, acompanhando, tá bom? Abraço, excelente quarta-feira!
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0: Léo Santana aqui na Litoral 5:16 agora. 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

0: É a Litoral, primeiro lugar geral, 5h32 agora. Seguimos aqui com festa até às 7 horas, ó, daqui a pouco às 6 tem o nosso Geração, o Encontro das Gerações. 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Deixa eu abraçar minha amiga Eliane Alves. Tá no Gilberto Machado aqui ligadinha. Abraço, tá? Tá na Avenida Cristiano Lopes aí. Marcão Gargamel, Poleira Moraes também. Abraço para você. A Elisângela Teixeira, do Monte Cristo. Giovana Pereira também. Deixa eu abraçar a Graça. Luiz Eduardo chegou por aqui, ó. Tá no Alto União, né? Abraço para você. Meu amigo Sebastião Inácio aí, Vila Rica. Um alô pra galera da Motor Sul Retífica e Marataízes. Todo mundo ligado aí, trabalhando na Litoral, ouvindo a gente. É, Sebastião? Abraço, gente. Loilson também passando por aqui. Milena Paulo, Robson Nunes, abraço pra você. Douglas chegou por aqui, tá Nova Brasília. Também quem tá por aqui é a Cláudia Moreira, do Gilson Caron. Tudo bem, Cláudia? Magic Park Litoral, boa sorte pra você. Um abração, Eliandro, também. Campo Leopoldina, Vitória, Fazolo. Magic Park, a Raquel Nunes também. Janis Brits, Abelardo Machado, tudo bem? Litoral, vem tomar café comigo. Vamos sim, tá, Janis? Chama não que nós vamos. Abraço, tá participando da promoção aqui. Do Gilson Carone também, a Luziana Andrade. Abraço, tá? Boa tarde pra você. Cleiton Menaza chegou por aqui. Também quem tá por aqui é a Bruna. Tá onde? No Zumbi. Abraço, Bruna. Thalita Pereira também do aeroporto. E mais quem tá por aqui, o Henrique Queiroz, ó, do Boa Esperança, acabou de chegar. Deixa eu abraçar Yasmin Costa, do Coramara. Abraço, tá, Yasmin? 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

0: Tá litoral, eu tô legal. Vim! E Vitão, Felipe Amorim, eu vou na sua casa. 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Cecília Porto, do Parque Laranjeiras, final telefone 7220. Cecília!
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0: Partiu então, fogueira do Pirote, né, Cecília? Boa festa pra você, ó, continua por aqui. 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Deixa eu abraçar essa turma aqui, tá no nosso WhatsApp. Ei, Verinha, tá na escuta? Tudo certo por aí? Ótima noite pra você, venceu mais um dia. Tá ouvindo a gente, abraço, tá? Deixa eu abraçar a Raquel Nunes também, que chegou por aqui. Tudo bem, Raquel? Tá no Rui Pinto Bandeira. Mas quem tá por aqui, tá no Coramara, a Jaqueline Moreira. Leandro também, do São Francisco de Assis. Leidiné Cipriano, abraço pra você. Quem chegou por aqui foi a Dulce, do Gilson Carone. Henrique Queiroz, abraço pra você, tá, queridão? A Daniele também tá por aqui, ó. São Francisco de Assis, Magic Park Litoral. A outra Daniele, mas só que é Ribeiro, agora do Aquidaban. Bruno também. Bruno Dias, do São Francisco de Assis. É Magic Park Litoral. Ó, vamos faturar já já, tá tudo pronto aqui. A gente volta com o nosso Geração. O Encontro das Gerações, abrindo o baú de saudades pra você até às 7. Vai começar a nossa viagem já já.
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0: 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Ótima noite pra você ligado aqui na Litoral, tudo certo? Obrigado pela sua companhia. Abrindo a última hora aqui do nosso programa. Bom, a gente abre agora para começar nossa viagem, o baú de recordações. Você sabe, toda quarta é assim. O encontro das gerações é o nosso Geração. Tudo certo aí? Preparados para recordar? A gente volta agora ao ano de 1993. Quanto tempo, hein? É o homem que sabia? Sim, que sabia demais. O homem que sabia, cheio de eletricidade. Skank para abrir o nosso

0: É o Geração Litoral, Encontro das Gerações. Sandra Maria Madalena, da série Recordar é Fácil para quem tem memória, esquecer é difícil para quem tem coração. Seguimos recordando por aqui, só saudade aí, tá curtindo? Não acabou não, tá? 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Meu amigo Rogerinho, e aí? Tá curtindo aqui o nosso Geração, Rogerinho?
1: Emerson, Rogerinho. Já tô aqui no passinho.
0: Ah, é?
1: Porque essa época eu tava na 77, eu tava na Gota, eu tava no Ita. E Geração Litoral, recordar é viver.
0: Boa, garoto.
1: Nós, povo litoral. Oh, coisa boa é ser feliz.
0: É isso aí, Rogerinho. Boas recordações, né? Deixa eu abraçar a Adriana também, chegou por aqui. Ariana, na verdade. Meira do Zumbi. No Vilagem da Luz, Humberto Formais também chegou. Rodrigão, e aí, tudo certo? Boa noite, amigo. Quero participar da promoção do Magic Park. Rodrigo Weller Chagas, Nova Brasília, participando. Um abraço pra você. Mayra Dallas também. Enzo Santana. É o Enzo Dallas. Abraço pra vocês aí. Magic Park Litoral. Beto, tudo bem? Abraçar também o Juan Carlos, está por aqui, a Viviane Domingos, Mariana Lima, do Bom Pastor, é Fogueira do Pirote, apoia, amanhã tem mais, tá bom? Débora, abraço pra você, tá em Soturno, é? Débora Tomazelli, em Soturno, ligadinha aqui na Litoral. Bom, vamos de informação?
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0: Um adolescente de 15 anos foi baleada pela mãe dentro da loja da família em um shopping de Cachoeiro de Itapemirim. Nesta quarta-feira, bom, segundo a Polícia Militar, a mulher afirmou que o disparo foi acidental. De acordo com o tenente-coronel Nério Filho, a empresária relatou que o tiro aconteceu quando ela retirava a arma da bolsa. O disparo atingiu a perna da adolescente, que foi socorrida e levada ao hospital infantil. Uma estrutura de vidro também foi estilhaçada. A empresária não possui autorização para portar a arma e, segundo a PM, a pistola Motaulo Taurus GX4 foi apreendida e a mulher foi levada para a delegacia. Bom, a reportagem de A Gazeta tenta mais informações com a Polícia Civil sobre o encaminhamento dado à mulher. O shopping Cachoeiro informou que não irá se manifestar sobre o caso.
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0: A tradicional festa de São Pedro já tem data marcada em Cachoeiro de Itapemirim. A celebração acontece no dia 28 de junho e promete reunir fiéis, famílias e visitantes em uma programação especial de fé, cultura e confraternização. O evento contará com celebrações religiosas, apresentações culturais, atrações musicais e comidas típicas, mantendo viva uma das mais importantes tradições religiosas da cidade. A expectativa é de grande participação da comunidade durante as festividades, em homenagem ao santo considerado padroeiro dos pescadores. A programação completa será divulgada pelos organizadores nos próximos dias.
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0: É o Geração Encontro de Todas as Gerações. Dire Straits, Walk of Life. Bom, 6h43 agora. Que bom, né? Como é bom recordar, viajar no tempo. Músicas que marcaram época. Deixa eu abraçar aqui, ó. A Aline Queiroz está com a gente. A Denilson também do São Geraldo. Mas quem tá por aqui? A Mayara Gabriele, tudo bem? Abraço para você, bem-vinda aqui. Participando da promoção também com o Magic Park. Está no BNH. Eduardo Gomes também, abraço para você. O Wagner Siqueira, da Litoral Tomás, que legal. O Novo Parque tá ligado aqui com a gente. Bom, resultado de promoção saindo agora aqui, ó. Par de ingresso, passaporte pro Magic Park. Quem vai no Magic Park essa semana? Magic Park, última semana em Cachoeiro, montado ao lado da Top no BNH. Quem vai pro Magic Park é você, ó. Cláudia Moreira, pelo telefone 0660. Do Gilson Carone. Parabéns, Cláudia!
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0: Desier Voyage, Voyage fechando muito bem. Mais uma edição do nosso Geração Litoral. E aí, curtiu a nossa viagem? Acabou, né? Que pena, né? Passa rápido. Próxima quarta-feira tem mais Geração, tá bom? 6h55 agora. Vem aí a Rede Litoral. Forte abraço pra você. Obrigado pela sua companhia. Amanhã, quinta-feira, estaremos aqui, se Deus quiser, fazendo companhia. GG às 7 da manhã, eu às 2 da tarde. Obrigado, tchau, gente.
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3: Na Litoral, eu tô legal. 7 horas e 1 minutinho. Tá no ar a sequência dos 60 minutos direto. Só de música, sem comerciais, mas agora na rede Litoral de Rádios. Muito boa noite, Alex Bono, com 2 N's.
4: Voltou com isso?
3: Não, só pra poder reforçar.
4: Ah, muito bem, segue lá. Quando fala isso, é por esse objetivo.
3: Claro.
4: Muito boa noite.
3: Os conteúdos,
4: é pra achar.
3: Os conteúdos estão virando, estão viralizando.
4: Tá, graças a Deus, cara, não tô parando.
3: Você tá aí focado, né? Tá focado aí, concentrado.
4: Tô,
3: qual é o próximo?
4: O próximo a gente vai falar, cara, de uma da tecnologia TV 3.0, a DTV Mais, que estreou tanto no Rio, em São Paulo e em Brasília. Vai ser o conteúdo de amanhã. Cara, bem legal, você pode... A gente tem agora o sinal 4K, que a gente vê nos streams, né? Que é aquela coisa bonita, mas além de você ver sem delay, você pode mudar ali, tem opções de áudio, você pode ouvir ao invés do narrador, você pode colocar o som imersivo ali, só da torcida, pra quem tem, por exemplo, o home, canal 5.1, faz sentido no estádio. Tem também áudio do campo, tem câmeras extras, tudo isso sem delay, cara, muito legal. Uma das funções, né?
3: Do 4K.
4: Da TV 3.0.
3: Uhum.
4: A gente tá vendo aqui, por exemplo, a nossa TV Gazeta, tá ali no... tá tendo a interação também, né? Tem ali o logo da Globo que aparece, pro pessoal ver ali números, estatísticas. Isso tem uma transição, uma TV 2.5 pra TV 3.0, que em breve tá chegando aqui também.
3: Ele vai explicar melhor no seu novo post, no seu Instagram, vai no ar amanhã ou hoje?
4: Esse daí vai ser amanhã.
3: Amanhã?
4: O de hoje é a mágica da propaganda. A mágica da propaganda nos telões durante os jogos.
3: Da Copa do Mundo?
4: Também a Copa usa isso daí, mas muito mais os torneios assim, europeus e tal. Mas tem a divisão ali, cara, pro pessoal lucrar, muito inteligente, né? São propagandas que a gente tá vendo mesmo sinal que outras pessoas, mas as propagandas ali são diferentes. A gente não sabe, muita gente não sabia disso. Vai lá,
3: todo
4: conteúdo legal.
3: Todo conteudista é ele.
4: Ah, tô demais, cara. Me pede explicação que eu dou. Vamos lá.
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0: Valeu, valeu!
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2: Na Litoral, eu tô legal. São 7 horas e 22 minutos. Aqui na programação dos 60 minutos, direto só de música, sem comerciais. Sorriso Maroto com o Bruno Diegues Clique. Só aquela pausa pra gente mandar aqui abraço e beijo, agradecer a sua audiência aqui. Ô, Alex.
3: Fala.
2: Tem um pedido pra você, Alex
3: Bono. Ih, meu Deus do céu.
2: Ele mandou mais cedo essa mensagem.
4: Fala, meu amigo Alex Bono.
3: Fala, meu amigo.
4: Meu amigo Hollywood Wants, aqui é o Gabriel Santana, o embaixador do Moto Aplicativo. Ah. Graças a Deus a minha internet voltou, eu tinha 2 dias sem internet, mas eu não podia ficar sem ouvir o Geração Litoral, que é o melhor programa da nossa rádio litoral. Você tá doido. E Alex Bono.
3: Ah.
4: Que dia eu posso ir pra tirar uma foto com você, aproveitar que eu ganhei o ingresso do Belo? Oh, me fala aí que eu vou tirar uma foto com você. Que hora que você chega?
3: Quando
4: na
3: quiser,
4: litoral,
3: pô.
4: Tô legal.
3: Yeah. Quando quiser. Eu sou do que pega o horário. Se é 6 horas pra chegar, eu chego 6:02. Às vezes 6:01. Então é mais ou menos isso.
2: Nessa
3: não é igual
2: hora,
3: o Hollywood que chega 1 hora cedo, vai tomar banho ainda.
2: Uma hora.
3: Pra vir todo cheiroso aqui. É uma loucura, cara.
2: Não, antes das 2 eu tô aqui. Quando vem de bicicleta, todo dia.
3: Antes das 2?
2: Antes das 2 eu tô prontinho já.
3: É isso, meu filho. Sabe aquela pessoa que você não acha mais no mercado? Sabe aquele som antigo com a qualidade maravilhosa? Aquele equipamento antigamente que não
2: analógico,
3: quebra.
2: Analógico, né?
3: Analógico, tô pegando agora pra mim, né? Pra função aqui. Esse é o Hollywood Anderson. Maravilhoso, ai, ai, cara.
2: Um abraço. Ouviu, Gabriel Santana?
3: 6
2: quando,
3: horas.
2: Quando quiser. Valeu,
3: quando
2: parceiro.
3: Quando quiser.
2: Aqui, agora tem uma pergunta pra você, Alex. Direto agora a Paris, da Praia do Morro.
3: Mais Franklin. Uma.
5: Boa noite, Litoral. Boa noite, Hollywood Anderson.
2: Boa.
5: Boa noite, Alex Bono.
3: Fala,
5: com
3: Franklin.
5: 2 N's. Boa. Alex Bono, eu tava aqui lembrando. E aí, você conseguiu resolver o problema da sua televisão? Eles foram aí trocar a sua tela? Responde aí, meu amigo.
3: Rapaz do céu. Me meteram um orçamento de 3 mil conto na tela, meu filho.
2: Compra nova.
3: Não, mas aí o que a gente faz?
2: Hoje
3: tá tudo assim, ó. Você também pega essa dica. Tá muito fácil o acesso. Faz uma pesquisa. Sabe por quê? Porque existe o tal do problema, alguma coisa, como é que é? Oculto, algum vício de...
2: Vício oculto.
3: Vício oculto, não é?
2: Uhum.
3: Que é um problema que pode acontecer depois, inclusive, da garantia. Mas não é um problema que você ocasiona por tempo de uso. É alguma coisa que já veio ali, infelizmente, na fabricação.
2: Você já ouviu falar da obsolescência programada?
3: Com toda certeza não.
2: Óbvio
3: que não. Olha o nome, cara.
2: Não,
3: é
2: de coisa de obsoleto. Faz negócio ficar velho antes do tempo, digamos assim.
3: É. Por exemplo, a minha TV com 3 anos de uso. Geralmente a TV que LED tá ali entre os 5, 10 anos, 7 anos e tal. Aí, meu filho, fui lá, a assistência mandou essa nota de 3 mil reais, já começou meio errado que queria trocar para o painel de LCD. E a minha é QLED, é uma tecnologia já diferente, uma loucura. Então dá uma olhada nisso, porque mesmo a sua TV tendo passado ali do prazo de garantia, talvez é um defeito crônico da TV.
2: Você fez a denúncia em qual canal?
3: Consumidor. Esse site é maravilhoso para você que precisa. Fiz, ainda não respondeu, mas acredito que vai dar tudo certo.
2: Mas corra atrás dos seus direitos aí.
3: Exatamente, consumidor.gov.br.
2: É isso.
3: Tá com tudo.
2: Respondendo Franklin Carelli, direto da Praia do Morro, em Guarapari.
3: Tô me sentindo tão culto, cara.
2: Não entendi?
3: Tô me sentindo muito culto com você aqui, cara. Tô falando sobre coisas interessantes que podem mudar a vida de
2: não,
3: alguém.
2: É culpa dos seus conteúdos no seu Instagram lá.
3: Não, é você que tá me inspirando. Não, meu amigo. É uma coisa diferente acontecendo.
2: Aqui, ó, Manu.
3: Tá querendo beber vinho?
2: Manuzinha!
6: Boa noite, Pereira do Sol!
2: Ah,
3: Manuzinha!
2: E pra mim?
6: Boa noite, o Rob!
2: Ah, e o Alex? E o Alex?
6: Boa noite, Alex Bono,
3: bebê! Boa noite, você fica fazendo isso.
6: Boa noite, Alex Bono, bebê!
3: Até você, Manuzinha, não esperava isso de você, não, viu?
2: Aqui, ó, na tela, na
3: vai
2: tela.
3: Vai influenciando as kids, as crianças.
2: Na tela, ela, Ciara. Ei, meninos, seus lindos, estou aqui, ó, no preparativo do batizado do Pedro Henrique.
3: Ó, que legal.
2: E, claro, ouvindo a melhor com os melhores, Oliver e Alex, né? Aceita um beijinho, meninos?
3: Ah, pelo amor de Deus.
2: E aí, ela mandou a foto dos beijinhos dela. Rapaz, esse batizado vai ser um...
3: Se esse batizado for a caminho da Rede Gazeta, a gente aceita.
2: Nossa,
3: certo, Hollywood? Você aceita?
2: Oi, o quê? Fácil.
3: Então tá. Avenida Chafik Murá, número 90.
2: Não é Chafik Murá mais.
3: Ah, cara, bota no Waze que vai achar, Rede Gazeta.
2: Beijão, Ciara.
3: Beijo.
2: Deus abençoe o PH, o Pedro Henrique, tá bom? Que seja uma cerimônia, vai ser uma cerimônia lindíssima. voltando aqui pra nós. Tem a participação também aqui do John de Santo André.
0: Boa noite, Hollywood. Boa. Boa noite, Alex Bono.
3: Boa, John.
0: Manda parabéns pra mim aí, que parabéns. Já tem mais de 30 fazendo 30. Trintinha. Manda parabéns pra mim aí.
2: Trintou, John.
3: Parabéns, John. Essa idade é tão boa. Aprontava tanto.
2: Não faz tão tempo.
3: Faz, meu filho. Vai pra 6 anos.
2: Essa carinha de 26,
3: é, meu filho, isso daí é a geração dos anos 90. Nasceu com essa cara.
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0: jeito, igualzinho no começo.
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0: conteúdo legal, 7 horas e 39 minutos. Muito bem, mais uma pausa aqui nos 60 minutos de músicas para fazer até uma correção, Alex. A gente falou agora há pouco do John, trintou, mas ele corrigiu. São 30 anos ouvindo a Litoral. E não 30 anos de idade.
1: Tá bom.
0: 30 anos ouvindo a Litoral, não é isso, John de Santo André?
1: Poderia ter começado a beber, uai.
2: Ah. Fala pra mim, que hora que eu tenho que passar aí na Litoral pra pegar você e o Rolly?
1: Ah, que porra, delícia.
2: Vai ser meu sonho conhecer vocês dois, cara. Vocês são foda demais, você tá doido? Na Litoral, eu tô sempre legal. A melhor rádio do Brasil. E ó, vou dar moral, hein? Porque eu escuto a Litoral há muitos anos e eu nunca fui conhecer ninguém. Vou fazer questão de conhecer vocês dois.
1: Ótimo. Demais. E aí, qual é o horário bom pra você?
0: Uai, eu tô aqui desde as 3, mas pra pegar o Alex tem que chegar aqui pertinho das 6 da noite.
1: E pra pegar o Holly vem a partir das 8 horas. Se você aproveita e pega e leva pra casa, que é a hora que ele sai.
0: Tô de bicicleta. Então, um abraço.
1: Mas o que tem a ver uma coisa com a outra, meu filho?
0: Não, eu vou de bicicleta, ué.
1: Mas o que tem a ver?
0: Mesmo na chuva. Mas aí, chegando aqui às 6 horas, aí você já recebe o Alex Bono também, tá? John!
1: O que tem a ver, cara? Uma coisa com a outra.
0: 30 anos ouvindo a Litoral.
1: Você sabia que as pessoas entram no motel de baia?
3: Boa noite, Litoral! Hã? Boa noite, Alex Bono! Boa noite, Jorge Anderson! Boa. Eu dorme da vila! Eu já estou em casa, estou naquela geladinha e curtindo. Que adivinha? Litoral, meus amigos! Boa noite, ouvinte da Litoral! Eu dorme!
0: Boa noite, Domi. Obrigado, cara, pela participação também. E tá bebendo hoje, Alex, você acredita?
1: Tu jura?
0: Você acredita?
1: Jura? Nossa, que novidade, hein, Domi? Você tá louco.
0: Deixa eu ver, só achar aqui rapidinho. A Driele Bragança, da Ilha das Caieiras. Boa noite, Oliver e Alex. Poxa. Cadê o sorteio da TV? Já saiu o resultado? Ninguém me ligou ainda. Então, a gente anunciou ontem que ia fazer o sorteio de tarde, às 15 horas. E fizemos hoje. Vou até colocar aqui o áudio daquela parte.
1: Você fez? Você fez? Tô dando uma de Solange. Tô brincando.
0: Fiz, sim.
1: Eu não perco essa.
0: A gente tentou. Tá aqui, ó.
4: Nem acredito. Participei muito, todo dia participando. Uhul!
0: Tá aqui, ó. Essa aqui foi a ganhadora, Letícia Schunk. Ela mora no bairro Novo México, em Vila Velha.
1: Muita gente não ouviu, Schunk, cara. Muita
0: Amaral.
1: Gente...
0: E aí... Até porque tá em rede agora, né? Em rede realmente não ouviu.
1: Muita gente não ouviu, tem que falar de novo.
0: E aí a gente... Estão prestando contas aqui agora, então.
1: É, meu filho.
0: Pra você que não ouviu...
1: Piada interna, liga não, vai.
0: Aí foi a Letícia Schunk Amaral. O vídeo, fizemos um vídeo, tá postado no nosso Instagram também.
1: Vale a pena ver, cara. É pra vocês verem o que as pessoas daqui fazem com o nosso querido Oliver Anderson.
0: Eu sofro. Quando eu falo que eu sofro, vocês não acreditam.
1: Sofre pra caramba, meu filho.
0: Então vai lá no @litoralfm também pra conferir. A Letícia até já comentou também no vídeo. Tá empolgadaça. Imagine quando recebeu o presente em casa, suas 70 polegadas.
1: Cara, e eu não tinha noção do tamanho disso. Eu tô assustado. É gigante, cara.
0: Chapocona, filho. Pensando o quê?
1: 70 polegadas é uma grande, muito grande mesmo.
0: Pois é, hein?
1: Eu tenho uma de 65, ela é muito maior, mas tipo, muito mesmo. Da onde que me largou tanto? Tem alguma coisa diferente nessa daqui, hein?
0: Pois é.
1: É, meu filho.
0: E essa aqui vai pra casa, entregue em casa. Parabéns, Letícia Schunk Amaral. Promoção de verdade é na Litoral. Primeiro lugar geral.

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0: programação da Rádio Litoral FM. Olha a convocação, como é que tá o nosso bolão lá, hein? Passa aqui no arroba Litoral FM, ó, tá no ar o bolão Brasil e Haiti, hein? Valendo camisa oficial do Brasil, que o Alex Bono ainda não tem, o kit churrasco litoral e também cerveja.
1: Tá gostando de jogar isso na minha cara, né?
0: Deixa eu ver aqui, ó. Aos placares.
1: Participa e ganha pra mim, depois dessa.
0: Ó, Neuzi Underline Serra meteu 5-1, Brasil em cima do Haiti. Joyce Caimbra, 4-2. Deixa eu ver se tem algum placar aqui, né, a favor do Haiti. Ó, tem.
1: Tem?
0: Adriana Ponto William, 2-1, Haiti em cima do Brasil.
1: Não, deve ser alguma infiltrada do Haiti aqui, porque não é possível. Tem? Haiti, tá, eu acho que tá, se não me engano, é o último na colocação da FIFA. Se o Brasil aqui não fizer uma goleada, não ganhar e deixar os nossos jogadores com
0: uma vontade... Tem mais outra aqui, ó.
1: Não, pelo amor de Deus. Se isso acontecer, já pode voltar da Copa hoje, sábado agora.
0: Sábado, né? Gente, vaca de bola.
1: Não, esse jogo aí é pra realmente os jogadores terem confiança. Os caras...
0: Tem muito empate, hein? Tem muito empate aqui. Ó, tem aqui a Thalita, 6-0.
1: Não, os últimos 17 jogos o Haiti, se eu não me engano, meteu um gol no Brasil. Alguma coisa assim. Os últimos 17 jogos disputados com o Haiti.
0: Tem 2-0 o Haiti.
1: Que isso?
0: Tem aqui. E muito empate, hein? Tem muito empate. Ó, todo mundo que acertar o placar, só vale até quando começar o jogo. Acertou o placar, entra no sorteio. Não acertou, tá fora.
1: Caramba, preocupado aí, hein? Tem. Esse pessoal falando que o Haiti vai ganhar.
0: Tá levando fé não, hein?
1: É.
0: Aqui, ó. O jogo é na próxima sexta, no dia 22, a gente divulga o resultado dessa promoção, desse mais um bolão litoral na Copa do Mundo.
1: O que você acha?
0: Vamos embora? Cara, vai ganhar, mas eu não tô muito confiante assim, de goleada, não.
1: Gente, é Haiti. Ah, Haiti é uma seleção.
0: É Brasil.
1: Mas é a seleção que tá em último na FIFA, no top. Não, tudo bem que a galera tá surpreendendo. Tem uma coisa que tá rolando, né, cara?
0: Tem mais bobo, não. Aqui, ó. Rapidão aqui. Você falou agora há pouco, você falou baixinho falando do pessoal
1: cara, eu falei porque
0: de bicicleta no motel?
1: É, porque não deu tempo de mudar ali o assunto. Era só uma deixa. Aqui, ó. Me deixa, pô.
0: Aqui, ó. Assim. Você fica zoando?
2: Vocês são RFODA demais, gente. Mamãe quase engasgou com a água que tomou. Na cozinha. Quem entra no motel de bike. Ô, gente, pelo amor de Deus, gente. Rapaz, isso não, mamãe tem 87 anos.
0: É o Alex aqui com as piadinhas dele. É culpa dele. Se a dona Joana dá um piripaque lá, a culpa é sua.
1: Uai, vocês aí que amam essa voz, vocês que adoram o Oliver Wanderson, claro, ele é maravilhoso tudo, mas vocês acham que ele vai de uma máquina te buscar, se ele se apaixonar por você? Ele vai te buscar de bike, meu filho. E se quiser uma emoção aí no final de semana, quer sair lá do apartamento chiquérrimo da Praia da Costa,
0: tchau,
1: e quer ir pra algum lugar desse daí, ele vai te levar também de bike. Isso é normal.

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8: Vamos começar com o quê? Com o quê, criancinhas? Com fogo, com muito fogo, então tá, vai!
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Que mistura na Litoral. Tão mais que legal, Léo Santana e Pablo do Arrocha. E o do meu beijo pra você lá em Colina de Laranjeiras. Adriano Alves também aqui. O Deni, Alzira Rames. Ah, o Ramos é ótimo, Ramos. Boa, Denizinho. Chegando aqui também, meu amigo David Goiânia, mandou bem ontem no Você no Comando. Quem mais? Belezinha, bairro Nossa Senhora da Penha, vizinha maravilhosa, já seu áudio também. E a Drica Santos em Nova Betânia.

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0: oficial do Brasil. Vale muito a pena, vale muito a pena ganhar, porque vai que o Brasil perde rapidinho, aí você paga uma nota. Camisa do Brasil, andei pesquisando, é um trem caro, criancinhas. É muito caro. Só Deus na causa. Como que eu queria, como eu queria. Comprei uma azulzinha ali, R$60, tá tudo certo. Mas eu queria a branquinha também. Vamos com tudo, vamos com tudo. Vamos lá pro nosso 27999861050, fazendo festa. Cadê minha turma aqui? Você tá louco, hein? Festa mesmo, hein? Muito bem, Alexa. Mandou aí um Summer Jam, vai.
1: Eu quero ouvir Sorriso Maroto, hein? Já que eu tô no comando, Boninho, fazendo um favor. Passa meu áudio e minha música aí. Deus abençoe sua noite, seu trabalho, sua saúde, sua vida. Multiplique seu lado, sua família, tá bom?
0: Amém.
1: Passa meu áudio e minha música aí. Sorriso Maroto. Tá bom, meu amor?
0: Pronto, meu amor, vai, Dedi!
2: Fala, Alex, bom, e aí, tudo bom com você? Tudo tranquilo, tudo ok? Uma ótima noite pra gente. Estamos por aqui mais uma vez, isso na é terra da Mulher Bonita.
0: Ah, Goiás!
2: E terra do sertanejo,
0: é,
2: né?
0: É mesmo.
2: Aqui no tal do Goiás, é. Goiânia. Miguel, fale, manda essa música aí pra gente. Vou te mandar aí, eu não sei falar esse nome não, mas...
0: Essa eu não achei, mano.
2: Eu acho que vai dar bom. Acho massa esse flashback.
0: É legal.
2: Grande abraço pra você, tamo no comando, tamo junto, só até as 11.
0: Ó, vou te dever, hoje eu vou te dever essa música, David, mas obrigado pela sintonia, podendo escolher 300 rádios, tá aqui com a gente, isso é muito legal, cara. Bom trabalho, meu amigo David. Berê, cadê o fogo da Berê?
3: Boa noite, Alex.
0: Boa noite.
3: Eita, bebê. Quarto, bebê. Meu que da semana. Bora que bora, vamos, agora é nós. Até as 23 horas, com Alex Bono, na Litoral.
0: Gostei. É uma vinheta.
3: Vamos que vamos. Eita, Alex, saudade de você, ainda porque eu estava arredondando esse negócio. Mas deu certo, entendeu? É isso aí, vou até tomar uma hoje para comemorar.
0: Ai, que desculpa.
3: Certo.
0: Tá bom.
3: Uhul, beijo.
0: Desculpa, né? Olha só, a lua apareceu. Vou beber porque a lua apareceu.
4: Boa noite de quarta-feira, meu amigo Alex Bono, com 2N. Que Deus esteja sempre abençoando você, sua família e todos da Rádio Litoral.
0: Amém!
4: Tô na Litoral, tô mais do que legal. Valeu, meu irmão. Fica com Deus, uma boa audiência. E uma noite abençoada de quarta-feira. Um abraço, fica com Deus, boa audiência.
0: Valeu, Dede. A galera vai chegando, você manda mensagem 27999861050. Ai, ai, tem que tocar música que eu já passei da hora, já já você ao vivo e daqui a pouquinho, só a primeira edição do Você no Comando. Vai na baladinha litoral. Olha, vai embora, isso aqui vai uma bagunça, né, cara? Meu Deus do céu, pode isso, produção? Pode! Pelo amor de Deus, para tudo, toca a música da rádio, por favor, obrigado.

0: Bom demais, que delícia de ouvir essa música, não precisa mudar, com Ivete Saulas, gerações de banda é. 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
3: Tamo junto até as 11. Que delícia.
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5: E aí, já gravou o seu pedido?
3: Já tá gravando, mas manda sua mensagem aí, manda o seu áudio, que a gente vai desenhando bonitinho. Essa primeira edição, porque vai ter a segunda edição. Já, nossa, muito pedido legal, muito pedido legal. Mas vamos começar aqui com a nossa audiência aqui, porque senão as kids ficam chateadas e não pode, né, Lelê? Não pode, tem que tocar. O tio tem que tocar a música.
6: Boa noite, tio Alex.
3: Boa.
6: Aqui é Lelê de Santa Rita, Pinheiro. Eu gostaria de ouvir... Eu só quero você na Ana Castela, na Litoral tá legal.

0: Hora da programação normal da Litoral na Castela e Zé Felipe, eu só quero você. Agora vamos pro passado.
1: Boa noite, Litoral. Aqui é Raquel, motorista de aplicativo. Eu no comando quero ouvir Sou de Verão com Sandra de Sá. Que nostalgia na Litoral, Tomás, que legal.

0: passando de sa pra recordar, pra matar saudades. The next one, a próxima!
1: Alex, manda, então manda uma coisa do Alphaville. Consegue mandar pra gente? Toma.
0: Escolhi essa aqui, ó, delícia.
1: Tá certo, será?
0: Tá, pô.
1: Já que não tem uma, vai mandar outra.
0: Ah, tá
1: se
0: ótimo.
1: Se for possível, se não for, então compreendendo também. Fica com Deus aí, estão por aqui.
0: Amém, bora matar saudade com mais um clássico. Isso aqui é Big Japan Litoral. É o Você no Comando. Versão de 1984, cara. Que delícia. Big Japan na área.

0: clássica, clássica aqui na Litoral, no Você no Comando, Big Japan, pedidaço, meu amigo David. Agora mantendo a mesma linha, Marco França.
1: Alex Bono, já que tô no comando,
0: poderosa,
1: toca
0: hein?
1: Pra gente, ah. Billy Idol, Eyes Wide Shut and Face. Um abraço.
0: Sensacional.

Já deu a hora, Billy Idol, Eyes Wide Face. Mais tarde, outra edição do Você no Comando, tá? Te espero 20 para as 11, depois a Voz do Brasil, tô de volta. Segue lá, muito conteúdo legal para você. @AlexBono, esse é meu Insta aí, até daqui a pouquinho, tchau.

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